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1: São 3 horas.
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1: São 4 horas.
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1: São 5 horas.
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1: São 9 horas.
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1: Vamos conhecer os títulos desta edição.
2: Ainda vai levar bastante tempo até que os preços dos combustíveis regressem à normalidade, mesmo com a assinatura do memorando de entendimento entre Irão e Estados Unidos. O economista Filipe Grilo explica que sejam necessários 6 meses até que os preços voltem aos níveis anteriores à guerra no Médio Oriente. O ministro das Infraestruturas diz que o aeroporto de Lisboa está transformado num estaleiro. Em entrevista à Antena 1, Miguel Pinto Luz defende que era essencial realizar estas obras para melhorar a capacidade de resposta do aeroporto Humberto Delgado. O presidente da Associação de Administradores Hospitalares reage com agrado à intenção do governo de equipar centros de saúde com meios para rastrear vários tipos de cancro.
1: Notícias, edição Frederico Moreno.
2: Vai levar vários meses até à normalização dos preços dos combustíveis. É a previsão feita à Antena 1 pelo economista Filipe Grilo, depois da assinatura do memorando de entendimento entre o Irão e os Estados Unidos. Mesmo com a reabertura do Estreito de Hormuz, o primeiro passo deverá ser, diz Filipe Grilo, a reposição das reservas de petróleo que têm vindo a ser utilizadas nos últimos meses.
3: Enquanto se está a reconstruir a almofada que se perdeu, vai haver uma pressão sobre a compra, o que acaba por impedir que o preço de petróleo acabe por descer assim significativamente. Depois, o que vai acontecer naturalmente é que nos próximos meses, e eu estou a falar provavelmente a 6 ou 8 meses, até

0: Pode dar-se o caso do preço do petróleo cair para além dos níveis antes da guerra. Porquê? Porque não nos podemos esquecer que há muito petróleo que vai agora entrar no mercado porque estava suspenso no Estreito de Hormuz.
1: O economista Filipe Grilo a dar conta de que ainda vai demorar bastante tempo até que os preços dos combustíveis regressem à normalidade. Para esta sexta-feira está prevista a assinatura formal do acordo de cessar-fogo, uma assinatura que deverá acontecer na Suíça, mas o Irão já veio avisar esta manhã que qualquer ataque israelita no Líbano será considerado uma violação dos termos do entendimento alcançado com os Estados Unidos, alerta deixado pelo ministro iraniano dos Negócios Estrangeiros, Abbas Araghchi.
2: O fim da guerra não estará completo sem a retirada das forças israelitas dos territórios que ocuparam no Líbano. Qualquer ataque militar de Israel contra o Líbano a partir de agora, bem como a continuação da ocupação de territórios no Líbano, a nosso ver, constitui uma violação do memorando de entendimento.
1: O Irão não admite ataques israelitas no Líbano, apesar de ontem à noite o primeiro-ministro de Israel, Benjamin Netanyahu, ter garantido que o país vai manter as forças militares em território libanês por motivos de segurança, pelo tempo que for necessário. O Presidente da República pede honestidade a Portugal perante os desafios que o mundo enfrenta e, numa referência à relação com os Estados Unidos, defende a verdadeira amizade que não exige concordância permanente. Mensagem deixada na abertura da Conferência de Lisboa, promovida pelo canal Now, com seguro a defender Teresa Borges que a ordem internacional está a ser substituída por algo de natureza diferente.
3: É citar o Papa Leão XIV e o Primeiro-Ministro do Canadá, Mark Carney, que António José Seguro lança a questão: o mundo está perante uma transição ou uma ruptura? Responde o chefe de Estado.
4: Nas relações de poder, estamos perante uma ruptura, mas nos valores, a escolha ainda é nossa.
3: Diz Seguro que a ordem internacional está a ser substituída por algo diferente. As regras pesam menos do que a força, as alianças são circunstanciais com compromissos de plasticina e exemplifica de forma mais ou menos direta.
4: Os sinais estão à vista de todos. E são assumidos pelos países que aspiram a ser Estados-Império. A invasão da Ucrânia pela Rússia, as ameaças sobre a soberania da Groenlândia e o controle do Canal do Panamá. A intervenção militar em Caracas, na Venezuela. A militarização das ilhas artificiais do Mar do Sul da China. As guerras das tarifas e das terras raras.
3: E perante estes desafios, o Presidente da República aponta a solução.
4: O poder dos menos poderosos começa com honestidade. Retenham esta frase. Porque é precisamente aqui que a Europa e Portugal têm de se situar.
3: Com uma mensagem também sobre a relação com os Estados Unidos.
4: Uma Europa de 27 que se move por consenso é uma Europa que chega sempre tarde. E exige uma parceria renovada com os Estados Unidos. Um relacionamento que perdure, com compromissos entre iguais, com lealdade e reciprocidade e sem subserviência na ruptura. A verdadeira amizade não exige concordância permanente. Afirma-se sim com respeito mútuo.
3: Lucidez, capacidade de decisão e fidelidade aos valores, pede António José Seguro, mensagem deixada na abertura de uma conferência promovida pelo canal Now, com curadoria do antigo primeiro-ministro Durão Barroso.
1: Discurso na abertura da segunda edição da Conferência de Lisboa. Ao longo do dia vão passar por este evento nomes como a antiga primeira-ministra britânica Theresa May, o antigo primeiro-ministro espanhol José María Aznar e também o governador do Banco de Portugal, Álvaro Santos Pereira. Os problemas no aeroporto de Lisboa têm custos políticos para o governo. Quem o admite é o próprio ministro das Infraestruturas e Habitação. Em entrevista à Antena 1, ao podcast Política com Assinatura, Miguel Pinto Luz assume que as obras em curso no aeroporto Humberto Delgado não podiam ser adiadas por mais tempo.
5: Em nome do governo de Portugal, pedi desculpa aos portugueses por 8 anos de indecisões. Porque as obras que hoje estão a acontecer no aeroporto Humberto Delgado deviam ter acontecido há 8 anos atrás. Eu e o Sr. Ministro da Administração Interna estamos a colocar mais polícias, mais máquinas, mais SDKs e hoje as fronteiras estão melhores do que estavam há 15 dias, do que estavam há um mês, do que estavam há 2 meses. Uhum. Estamos a reforçar toda a capacidade de aerogar ao máximo e estamos a acelerar ao máximo as obras que temos que fazer. E, portanto, é isso que é o compromisso que temos com os portugueses. Nós não podemos parar obras e decisões porque os outros não as tomaram. Vamos fazê-las. Temos custos políticos com isto? Temos. E os custos são, nomeadamente, um aeroporto que é um estaleiro, mas tem que ser para podermos fazer aquilo que não foi feito em 8 anos.
1: Miguel Pinto Luz, entrevistado pela jornalista Natália Carvalho, aqui na Antena 1, a dizer que o aeroporto de Lisboa está transformado num estaleiro, mas a defender que era essencial realizar estas obras para melhorar a capacidade de resposta desta infraestrutura.

0: O presidente da Associação de Administradores Hospitalares reage com agrado à intenção do Governo de equipar os centros de saúde com meios para rastrear vários tipos de cancro. De acordo com a edição desta manhã do Diário de Notícias, o plano é para executar até ao final do ano, através de verbas do PRR, o Plano de Recuperação e Resiliência. Xavier Barreto diz que esta tarefa exige também mais recursos humanos, mas é fundamental para identificar casos de doença o mais cedo possível.
1: Nós não vemos com desagrado este diploma. A ideia faz sentido. Nós sabemos que existe subdiagnóstico nestas patologias oncológicas e sabemos ao mesmo tempo que um diagnóstico precoce e um tratamento atempado pode fazer a diferença para estes doentes e, portanto, os centros de saúde têm muito maior proximidade à população e, portanto, fazer estes receios nos centros de saúde faz todo sentido. Para isso, obviamente, que é preciso investimento em equipamentos, que estará eventualmente assegurado pelo PRR, mas é preciso mais do que isso. É preciso contratar pessoas, é preciso garantir que temos recursos humanos suficientes e, portanto, o Governo certamente terá as ações necessárias, essa dotação do pessoal que será necessário. Portanto, com as atuais pessoas fazer muito mais é difícil, mas penso que o Governo terá isso na sua execução.
0: Os administradores hospitalares veem com bons olhos esta intenção do Governo de equipar centros de saúde com meios para rastrear vários tipos de cancro. Donald Trump falou há instantes na cimeira do G7. Vamos em direto para a cidade francesa de Evian, onde está a jornalista Rosário Salgueiro. Estiveste a acompanhar, Rosário, o discurso do Presidente dos Estados Unidos. Quais foram as principais ideias?
2: Falou sobre os dois grandes temas, estas duas guerras que dominam estes primeiros dois dias do G7, sobre o acordo com o Irão. Diz que este acordo entrou numa segunda fase, na fase negocial. Os iranianos esta manhã tinham confirmado essa entrada nessa segunda fase. Donald Trump a dizer que nenhum cêntimo americano será investido no Irão e que fique bem claro, voltou a dizer Donald Trump, que o Irão não pode, em circunstância alguma, ter a arma nuclear. Se os iranianos tentarem ter arma nuclear, todo o inferno cairá sobre o Irão. São as palavras de Donald Trump nestas declarações. E diz que psicologicamente os norte-americanos querem o urânio enriquecido. Não explica o que é que psicologicamente, se é apenas uma intenção, clarificou, se não tiverem o urânio enriquecido, o que é que vai acontecer. Os iranianos querem aquilo que, por exemplo, o Emmanuel Macron e os outros líderes do G7, à exceção de Donald Trump, defendem, que seja a Agência Internacional de Energia Atómica a tomar conta desse urânio enriquecido. E falou também sobre a Ucrânia. Revelou que já se encontrou com Volodymyr Zelensky. Era uma dúvida que nós tínhamos durante esta manhã, nos anteriores diretos. Portanto, ele encontrou-se, foi bastante construtiva, disse Zelensky também, mas ainda não esclareceu o que é que o bastante construtiva significará. Donald Trump diz que fará o possível para ajudar a Ucrânia e que a Rússia deve fazer um acordo o quanto antes. Os europeus e os ucranianos têm-se preocupado com esta defesa de acordo por parte dos Estados Unidos, uma vez que aquilo que têm defendido são medidas de pendor mais russo do que ucraniano ou na defesa dos interesses da Europa.
0: Rosário Salgueiro, em direto de Evian, cidade francesa onde decorre a cimeira do G7. A fechar, digo-lhe que a escritora portuguesa Lídia Jorge foi distinguida com o Prémio Estatal Austríaco de Literatura Europeia deste ano pelo conjunto da obra. O anúncio foi feito esta manhã pelo Ministério Austríaco da Cultura. O governo da Áustria destaca em comunicado Lídia Jorge como uma das escritoras mais importantes da literatura europeia contemporânea, com uma obra versátil que reflete uma escrita poética pela igualdade dos povos. O prémio, no valor de 25 mil euros, vai ser entregue à escritora no dia 27 de julho, numa cerimónia que faz parte do Festival de Salzburgo.
3: Foi a informação com Frederico Moreno. 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
1: Olá, bom dia, são 11 horas e 14 minutos. Cá estamos nós de volta para a segunda e última hora das manhãs da telefonia. Aqui nos 103.2 do seu FM, Rádio Telefonia do Alentejo, uma rádio de Évora, a emitir de Évora para todo o Alentejo, para todo o país e também para todo o mundo, através da nossa emissão online em www.radiotelefoniadoalentejo.com.pt. Emissão de terça-feira, dia 16 de junho, não esqueça, hoje é dia da criança africana, é também dia mundial da tartaruga marinha, dia nacional da luta contra a paramiloidose, já há bocado me enganei, agora continuei a enganar-me, paramiloidose. Dia Internacional dos Trabalhadores Domésticos e Dia Internacional das Remessas Familiares. Dia 16 de junho, dia que em 1853 é aprovado o projeto de construção da linha ferroviária entre Lisboa e Porto. É só aqui um à partezinho, uma efeméride, para ficar com mais algum conhecimento.

E antes de irmos para os táxis que já estão a tocar em fundo, vamos conferir mais uma vez o estado do tempo para hoje. Céu pouco nublado ou limpo, vento fraco, possibilidade de formação de neblina matinal. Se houve neblina matinal, já foi. E ainda uma pequena subida da temperatura máxima. Temperaturas para as três principais cidades do Alentejo para hoje: Évora e Beja 35, Porto Alegre 32. E vamos em frente com os velhinhos táxi e este chiclete.

Os táxis, esta chiclete que fez furor nos anos 80. Rock português dos anos 80. A abrir esta segunda e última hora das manhãs da telefonia.

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1: Vamos, é precisamente isso, a voz de uma região, Rádio Telefonia do Alentejo. E vamos em frente. Passamos dos táxis que são do Porto. Eram e são do Porto ainda. Passamos para mais para sul, passamos para Lisboa e recuperamos aqui então os Heróis do Mar e este Só Gosto de Ti. Mais uma das músicas que fez furor nos anos 80.

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1: É isso mesmo, sucesso de sucessos dos anos 80, do rock português dos anos 80. 11 horas e 25 minutos, está na hora de irmos à nossa revista de imprensa nacional. Os títulos que fazem notícia nos matutinos nacionais de hoje. Começamos pelo Jornal Público. Estados Unidos e Irão assinam acordo de paz e Estreito de Hormuz reabre até dia 19. Rafael Fonseca quer escrever outras páginas nas histórias da Culturgest. Ainda, homicídio de Odair, agente da PSP, condenado a pena suspensa de 3 anos e meio. E Mundial 2026, Cabo Verde espanta o mundo e choca a Espanha. Passamos para o Correio da Manhã, que traz como notícias de destaque para hoje. Excesso de legítima defesa na morte de Odair. Sentença obriga a PSP a pagar 70 mil euros de indemnização. Nuno Homem de Sá, ator condenado por violência doméstica, 3 anos de prisão com pena suspensa. Ainda, preços das casas disparam em mais de 150 concelhos. Subidas chegam a superar os 200%. No Médio Oriente, forte baixa do petróleo com acordo à vista. E ainda na educação, relógios digitais criam polémica nos exames. Passamos para o Jornal de Notícias, que tem como notícias de destaque para hoje. Zonas de alto risco de incêndio continuam sem vigilância. Mundial 2026, Martínez, entre o céu e o inferno. Cabo Verde resiste à fúria espanhola e estreia-se com empate histórico. Presidência, 5 dias de coabitação fluida e conflitos latentes. E ainda no Golfo Pérsico, existe acordo com o Irão, mas os navios ainda não estão a passar. Passamos para o Diário de Notícias, que tem como notícias de destaque para hoje. Governo quer centros de saúde equipados para rastrear cancros, ou cancros, assim é que é, até ao final do ano. Grande conferência DN, sem jornalismo livre, não há escrutínio de poder nem debate de qualidade. Nos mercados, o petróleo em mínimos de março a beneficiar do acordo Estados Unidos-Irão. Ainda no Médio Oriente, dúvidas persistem sobre pormenores do acordo entre os Estados Unidos e o Irão. Ainda na Provedoria de Justiça, a PS aguarda por Luísa Neto para advertir deputados que faltaram à votação. E passamos para os matutinos desportivos de hoje, começando pelo Jornal A Bola, que destaca o ataque aos craques Benfica e Sporting, alvo de investidas dos estrangeiros. Besiktas já chega aos 35 milhões por Pavlidis e Milan junta-se ao Atlético de Madrid na corrida por Heumann. Antes de pensar muito em reforços, Marco Silva está concentrado nos jogadores do atual plantel. Seis jovens leões querem triunfar em Alvalade depois de terem conquistado Toulon. E ainda internacional, o Wolverhampton oficializa César Peixoto. O Milan já tem acordo com Ruben Amorim. E para finalizar, avançamos para o Jornal Record, que traz como notícias de destaque para hoje. Espanha 0, Cabo Verde 0, Vozinha cala Espanha. Tubarões conseguem empate histórico na estreia. Ainda seleção, praia faz parte dos planos. Jogadores têm passado tempo a beira-mar. E alguns resultados deste Mundial de Futebol: Bélgica 1, Egito 1, Costa do Marfim 1, Equador 0, Suécia 5, Tunísia 1. No Benfica, António Silva, sem pressa, quer perceber o papel na equipa antes de renovar. No Sporting, Maxi Araújo, prioridade para o Chelsea. E Mauro Couto mostra-se a Rui Borges no Sporting. E aqui ficou então esta revista de imprensa nacional, os títulos ou as notícias que pode ler nos matutinos nacionais de hoje.
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2: 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A emitir de Évora para todo o Alentejo, para todo o país e também para todo o mundo, através da nossa emissão online em www.radiotelefoniadoalentejo.com.pt. Entramos já na reta final desta segunda e última hora das manhãs da telefonia de hoje. Mais música, vamos recuperar aqui mais uma música, provavelmente dos anos 80, pelo menos o tema é Rui Reininho e o tema Bem Bom das Doces.

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1: 11 horas 37 minutos, entramos já na reta final desta segunda e última hora das manhãs. Vamos para a nossa agenda de cultura, agenda desportiva e também a agenda de notícias soltas sobre o Alentejo, sobre o que se vai passando por esse Alentejo fora. Começamos pelo Conservatório Regional de Évora e a Associação, Associação Musical de Évora, Évora e Música, que promoveram o recital de piano pelos alunos de piano do Conservatório Regional de Évora, Eborai Música. Os alunos pertencem às classes de piano do professor Tito Gonçalves e do professor Filipe Marques. Neste recital, os alunos tiveram a oportunidade de demonstrar o trabalho realizado ao longo dos anos letivos. Os alunos já atuaram, foram os seguintes: João Fialho, Isaac Silva, Francisco Peixe, Catarina Lima e António Nazi Pereira. Este recital foi do agrado do público, que desfrutou de um bom momento de música e pode comprovar o talento dos nossos alunos da classe de piano, segundo a Associação Eborai Música. E passamos de Évora, vamos para Montemor-o-Novo. O município de Montemor-o-Novo consolidou a 11 de junho deste mês a sua estratégia de proximidade com o movimento associativo local ao formalizar 5 contratos-programa que totalizaram mais de 300 mil euros em apoios financeiros e logísticos. Os acordos foram assinados pelo presidente da Câmara Municipal, Carlos Pinto de Sá, e representantes das 5 associações do concelho. A autarquia sublinha que estes contratos representam uma aposta clara na continuidade, consolidação e desenvolvimento das atividades coletivas montemorenses, reconhecendo o papel fundamental que desempenham na cultura, no desporto, no lazer e na participação comunitária. Entre os protocolos firmados, destaca-se o celebrado com a Santa Casa da Misericórdia de Montemor-o-Novo, que assegura o fornecimento de refeições às equipas de combate a incêndios rurais da Associação Humanitária dos Bombeiros Voluntários de Montemor-o-Novo.

E continuamos em Évora. A SEDES, Associação para o Desenvolvimento Económico e Social, através do Núcleo Distrital de Évora, promoveu esta segunda-feira no Palácio Dom Manuel um encontro dedicado ao tema Identidade, Cultura, Coesão e Valorização do Território. A iniciativa integrou o ciclo Temas para o Território e procurou refletir sobre o papel da cultura, da memória e da identidade na valorização dos territórios. A SEDES em Évora pretende agora elaborar um relato com os contributos recolhidos durante esta sessão, dirigido a quem tem a responsabilidade de decisão. E voltamos para Évora, ou continuamos em Évora neste caso. Évora será a cidade convidada na Bolsa de Turismo de Lisboa. Évora prepara-se para ganhar novo destaque no panorama turístico nacional após receber o convite da Bolsa de Turismo de Lisboa, BTL, para assumir o papel de cidade convidada na próxima edição do certame. O convite, que surge no momento de forte afirmação da cidade enquanto Capital Europeia da Cultura 2027, representa um reconhecimento do seu papel crescente na formação cultural, patrimonial e turística do país. A presença reforçada da cidade na BTL tem sido evidente, com apresentações regulares no stand do Alentejo e Ribatejo, incluindo momentos dedicados ao projeto Évora 27, ao canto alentejano e à valorização das tradições regionais.

E passamos aqui um pouco mais para o lado, para os nossos vizinhos de Redondo, distinguido a nível nacional pelo trabalho da Enoteca e do Museu do Vinho. O município de Redondo foi distinguido com o Prémio Prestígio da Associação de Municípios Portugueses do Vinho, reconhecimento que destaca o trabalho desenvolvido na Enoteca e no Museu do Vinho na valorização da cultura vínica e do enoturismo local. A entrada do galardão decorreu na Sala Ribatejo, no Centro Nacional de Exposições e Mercados Agrícolas, em Santarém, durante a cerimónia dos Prémios Nacionais AMPV e dos Prémios Prestígio AMPV, integrada na programação da Feira Nacional de Agricultura. Segundo a AMPV, a distinção resulta do dinamismo, da visibilidade e da capacidade destas duas estruturas em afirmarem Redondo como território de referência na promoção do vinho, dos seus produtores e da sua oferta enoturística do concelho. A cerimónia contou ainda com a presença do Presidente da República, António José Seguro, que assistiu à entrega dos prémios atribuídos pela Associação. A Enoteca e o Museu do Vinho são hoje dois polos centrais na estratégia de promoção vitivinícola do município. O Museu do Vinho preserva e divulga o património ligado à produção local. A Enoteca funciona como espaço de promoção dos vinhos da região e de contacto direto entre produtores e visitantes. Com esta distinção, a AMPV reforça o papel do município de Redondo na valorização do setor vitivinícola e na afirmação do Conselho enquanto destino associado ao vinho e ao enoturismo.

E para finalizar esta nossa agenda cultural de hoje, uma notícia triste, ou mais ou menos triste. O Ministério Público abre inquérito à destruição de antas e de uma vila romana durante uma plantação agrícola em Évora. O Ministério Público instaurou um inquérito para esclarecer as circunstâncias em que duas antas e uma vila romana foram destruídas na herdade das Atafonas, na freguesia de Torres dos Coelheiros, durante a instalação de um nogueiral pela empresa Nogan. Estes chegam aqui, arrasam tudo o que está à volta. A destruição terá ocorrido em 2016 ou no início de 2017, mas só recentemente veio a público. Será que ainda ninguém tinha visto? Contactado o vice-presidente da CCDR Alentejo para a Cultura, Henrique Sinsim, não prestou declarações, adiantando apenas que irá divulgar um comunicado oficial sobre o caso. Já o presidente da Câmara Municipal de Évora, Carlos Zorrinho, confirmou ter determinado a abertura de um inquérito interno para apurar por que motivo a certidão de enquadramento do PDM não fez referência aos monumentos existentes na herdade. O diretor agrícola do grupo Sogepoc, Pedro Pinho, afirmou que a empresa desconhecia a existência de qualquer monumento na propriedade no momento da plantação. E pronto, está sacudida a água do capote. E dito isto, ficamos por aqui. Esta foi a nossa agenda cultural, com uma notícia de saída bastante triste. 11 horas e 46 minutos, estamos sensivelmente a 14 minutos do meio-dia. Vamos em frente nesta segunda hora das manhãs da telefonia. Já a seguir toca Sara Tavares com o tema Nova Feira da Ladra. 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

0: Sara Tavares e Nova Feira da Ladra.
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0: 11 horas 49 minutos, está na hora de irmos ter com o Mário Simões para ver o que é que ele nos tem a dizer hoje na rubrica Ao Sul.
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3: Com o mês de junho veio o calor, o verão, as sardinhas e os santos populares. Tudo isto é sabido por todo o lado, quando entendemos todo o lado como Portugal. O Portugal dos simples, dos que gostam das suas terras e das suas tradições. O Portugal dos portugueses que gostam de se misturar, de rir, de brincar, de bailar, enfim, portugueses que gostam de viver a sua vida e a sua portugalidade. Quando o calor de junho aperta, não haverá português que não tenha vontade de iniciar a época das sardinhas. Muitas vezes sem saber bem porquê. E mesmo até aqueles que se defendem com o cheiro que fica nas mãos, não escapam mesmo que às escondidas ir até um restaurante típico comer uma bela sardinhada. Não sei bem se deva começar a falar da sardinha como um peixe muito saudável, rico em ômega 3, proteína, vitamina D e B12. Sim, poderei começar a falar da sardinha por esse aspecto mais nutricional. Sim, também sei que é um peixe gordo. À medida que o junho avança, começam a aparecer as sardinhas cada vez mais gordas, mas não engordam, antes pelo contrário. O problema são os acompanhamentos, o pão, o bom vinho alentejano e depois as sobremesas. Bem, mas para quem quiser

Quero ver o que é a febre das sardinhas em terras do interior, portanto sem mar, terras como Évora, que deu um pulo ao bairro das Espadas, um típico bairro eubrense, onde agentes simples e hospitaleiras convidam a uma boa conversa. E é no Café das Espadas, o conhecido Café do Chia, uma espécie de templo para os amantes da boa comida alentejana da época, que agora se consome sardinhas. São caixas e caixas, consumidas aos fins de semana, e por isso há que marcar, antes de ir à Rua das Forças Armadas, no bairro das Espadas, e saborear as sardinhas entre risos e uma boa conversa. Mas o Chia, o Alexandrino, tem no seu café-restaurante, um café familiar, um restaurante que é muito mais e que tem muito mais que sardinhas ou chuco frito no inverno. Tudo o que é boa comida caseira alentejana é saboreada. Quer seja a sopa de beldroegas, o cozido de grão, a sopa da panela, as iscas, a feijoada à transmontana, enfim, tudo o que é comida que satisfaz é o corpo e também a alma. Pois estar no Café das Espadas é estar no Portugal bonito e na Évora tradicional. E aqui entra a tradição eburense, que através da sardinha celebra também os santos populares. Évora tem como padroeiro São Pedro. Sempre festejou o São Pedro da mesma forma que festejou os outros santos do amor, o Santo António, o São João e, naturalmente, o São Pedro. Célebres eram as noites dos santos na freguesia de São Mamede, conhecida por freguesia do Tarro, onde o cheiro a frango assado e a sardinha inundava o Largo dos Estaços, o Largo Álvaro Velho, mais conhecido pelos eburenses por Largo do Amaurins. Eram os bailes, as marchas. Era o Inácio Carvalho, o grande dinamizador deste evento. Era o saltar da fogueira. Era, por fim, a natural sessão de pancadaria com que acabava sempre a festa. Talvez por este facto, a pancadaria, os santos populares em Évora entraram em declínio. Até que há cerca de 5 anos, e com a fusão das juntas de freguesia do Centro Histórico, e pela mão do dinâmico presidente Francisco Brito, que os santos regressaram. E o presidente da Junta de Freguesia do Centro Histórico fez regressar os santos para o coração de Évora, a Praça do Geral. Junho começa assim a ser aquilo que era antigamente as festas da cidade, que começavam com os santos e terminavam com uma grande feira eburense, a Feira de São João e São Pedro, que era muito mais que uma feira agrícola ou mercantil. Era o grande momento de encontro entre os eburenses, de dentro e de fora da cidade. E agora, cada vez mais dos eburenses que vivem cá, dos que foram e vieram, dos que vêm e principalmente dos novos eburenses, daqueles que estão aqui, vindos de toda a parte do mundo e que têm Évora no seu coração e são precisamente eburenses de coração. O Vamos aos Santos é assim a preparação para a Feira de São João que se aproxima e que vai mais uma vez juntar eburenses, juntar pessoas que gostam de pessoas, ou não fossem os santos populares, Santo António, São João e São Pedro, santos do amor, da fertilidade, da luz, da purificação, da proteção contra tempestades e tudo o que nos impede de viver uma vida alegre e feliz. Vejam só o que as sardinhas fazem. Ir ao Café do Chia, à Praça do Geraldo, ao Rocio de São Brás, tudo isto para celebrarmos o verão, o tempo dos dias grandes, das amizades eternas e do amor.

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1: São 13 horas.
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1: São 14 horas.
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1: São 15 horas.
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0: Olá, olá, já estamos de volta à Arte em Banda Larga. Hoje temos como convidados os Magna Terra, porque algo é nosso. E vamos arrancar já com uma música deles.
1: Vamos ver se está tudo alright.
0: Por isso,
1: está tudo top.
0: Ouvintes que nos estejam a ver ali pela imagem, sintonizem agora.
1: Se der, por 103.2 MHz, pessoal, estamos em FM, portanto, para poderem ouvir aqui o som difundido.
0: Exatamente. Exatamente, o que está a passar lá para
1: ainda assim vou filmar, vou aqui agarrar aqui no direto e vou filmar. Força!

0: Um mar por descobrir dos Magna Terra. Durante o intervalo, também passou aqui, durante o mesmo, duas músicas, Retratos e Brava Voz. Temos os nossos ouvintes, é uma pena que nos estejam a ver, mas não estejam a ouvir este som que sai para a rádio. Um beijinho para o Nuno Ventura, que já vi que ele está a ver. Beijinhos também para todos os outros que nos estão
1: a interagir, a acompanhar
0: e a ver. E era bom que conseguissem ouvir este som, por isso já sabem que o programa repete, Arte em Banda Larga repete todos os sábados, das 17 às 19 horas. E os nossos convidados, de certeza que vão ouvir, que é para saberem como é que cantaram aqui ao vivo e a cores.
1: Mas, olha, fica já aqui a saber, de primeira mão, correu bem.
2: Correu.
1: Okay. Correu. Vocês devem estar ensaiados, de certeza.
2: Não. Isto foi tudo improviso.
1: Isso é sempre bom. Epá, sabes que eu tenho aqui um gosto especial em ter-vos aqui como convidados, não é? Porque eu...
2: trabalhámos juntos.
1: Estávamos aqui a falar de ídolos e tal. Epá, eu lembro-me de ver, de ser muito novinho, pá, e vos ver a tocar, pá, desde tributos a Led Zeppelin, ali nos celeiros da EPAC, isso já foi há uns aninhos valentes. E eu lembro-me de ver o Caga a tocar guitarra e dizer assim, bem, quando for grande, quer ser assim.
0: Quando for grande. Quer que deixaste crescer o cabelo?
1: Não, por acaso já tinha o cabelo comprido, exato, já tinha o cabelo comprido, porque, pronto, ele foi crescendo e não fui cortando, e é um, pá, foi inevitável. Ficou comprido, não é, João? Mais ou menos isto.
3: É mais ou menos isto.
1: Pois até me diziam, é pá, isto. Pá, sabes como é que era? Nos anos 90 éramos gozados por ter o cabelo comprido, ele pelo menos fala por mim. Que eu até dizia, mas de certeza que tenho menos trabalho com o meu cabelo do que tens tu com o teu. Tu penteias, eu não. Eu é acordo de manhã, faço o rabo de cavalo e está a andar.
4: Eu só pentei quando lavo.
1: Quando lé?
4: Para desempeçar um bocado.
1: Só um bocadinho. Aqueles nozitos.
2: Também me acontece o mesmo.
1: É, pronto. Já, Manel.
4: De resto não lhe mexo também.
0: Acontece a quem tem o cabelo grande, 266708732. E voltando aqui aos nossos convidados, que ao longo do seu percurso desenvolveram uma identidade musical própria, já falámos sobre isso, e ainda sobre a designação de Kodaga. Eu custa dizer este nome porque não sei se o estou a pronunciar como deve ser.
4: Acho que nem eles próprios sabem
0: como é que se pronuncia. A banda alcançou reconhecimento nacional ao conquistar, como falámos há bocado, o primeiro lugar no primeiro concurso de música juvenil da Festa do Avante em 1988 e ao ser distinguida em 1989 no concurso O Artista Sou Eu, promovido pela outra rádio, que nem interessa, que renasceu. E como é que foi este reconhecimento para vocês?
4: É pá, este reconhecimento para nós foi fantástico, porque já andávamos...
0: Estavam à espera?
4: Era um sonho. Quer dizer, estávamos à espera, talvez não, mas queríamos muito.
1: E quando aconteceu?
4: É pá, quando aconteceu foi ótimo, não é? Foi.
0: Renasceram também.
4: De uma maneira assim.
0: Deu-vos mais força.
4: Muita força. Eu lembro-me que nós, quando vencemos o concurso juvenil do Avante, foi fantástico. Pronto, foi. Houve até um dos júris que estava interessado em produzir-nos, mas na altura envolvia investimentos e nós não tínhamos maneira de fazer. E depois houve ali uma fase que a coisa ficou meio parada, mas depois apareceu o concurso da que renasceu, não é?
0: Do artista da que renasceu.
2: É uma rádio do século XVI.
4: E trouxe-nos outra vida, outra...
0: E que música é que vocês levaram?
2: Olha, os Horizontes.
4: Foi o Horizontes Panos, aquela que abrimos aqui.
1: A primeira música.
4: Uhum. A primeira, sim. Foi a culpada disto tudo, porque no fundo foi essa que nós, ao concorrermos... Aliás, nós fizemos essa música quase como que para concorrer. Embora nós na altura andávamos já virados para essa onda da influência da música tradicional.
1: Estamos a falar de há quantos anos, João? Desculpa-me lá, só assim a pergunta.
4: 88, portanto...
0: 1988.
2: Quando a música foi feita, foi também no mesmo ano?
4: Foi, eu acho que sim, foi em 88.
0: O reconhecimento foi em 1989.
1: Em datas é melhor com ele, não é? É melhor com o João.
0: O reconhecimento foi, são mais antigas, não é? Foi em 1989. O primeiro da Festa do Avante foi 88.
4: Foi 88, e depois o segundo em finais de 89, 89. Sim.
1: Mas é uma música que já traz muita bagagem de
0: tem história?
1: De história, exatamente. Quer dizer, vocês já mexiam muito bem com palavras e com música, já sabiam bem o que estavam a fazer. Porque ainda hoje, eu estava a ouvir aqui há bocado, epá, ainda hoje é uma música bastante fresca.
4: Mas isso é intemporal, era o que eu dizia
0: no início.
4: Eu acho que a nossa música sofre um bocado dessa... dessa coisa boa, que é ótima, né? Porque acho que está sempre atual.
2: Enquanto
4: embora
2: o
4: tenha...
2: Alentejo existir, né?
1: Pois, pois, ao fim e ao cabo é um bocado por aí. E agora parece estar a renascer também, né? Novamente o Alentejo está outra vez na
4: Beira. Embora tenha muitos sons que nos reportam muito aos anos 80 e 90, mas acho que em termos musicais, portanto, excluindo esses sons, né? Ou essa paisagem sonora, né?
0: Sonoridade.
4: Sim, essas sonoridades, eu acho que sim, ela é intemporal. O tipo de fraseados, o tipo de
1: sim,
4: de,
1: sim, sem dúvida.
4: E pronto, e as letras que são alentejas.
0: Se calhar tem um bocado a ver também com a essência, né? Que vocês colocaram nela.
4: Provavelmente, sim.
2: Falam, é assim, é uma letra, uma composição, eu não queria chamar poema, né? Mas se calhar até posso, não sei.
1: Sim.
2: Estou autorizado.
1: Estás autorizado.
2: Que aborda uma série de aspectos que têm a ver com o Alentejo, com o trabalho, com a semente que é lavrada, com o sangue e o suor, com o barulho das ceifeiras, não das ceifeiras mecânicas, mas das senhoras que...
0: as senhoras que andavam no campo.
2: Sim, exatamente.
1: Sim, que fazem aquele ritmo, não é? Aquele ritmo de trabalho.
4: É, exatamente.
0: E portanto...
2: E depois também é um grito, não é só porque a música tem um grito, mas é um grito de libertação, não é? Portanto, traz um bocadinho essa coisa do Alentejo, querer sair do Alentejo. Acho que...
4: Sim, que na altura ainda não tinha saído.
2: Não.
4: Ou tinha
2: não.
4: saído muito pouco. E existia também em nós essa... Por acaso, ainda bem que estás a falar nisso, porque existia em nós essa
0: vontade.
4: Essa vontade de levar o Alentejo...
0: Ir mais além.
2: Não havia...
4: Para outros caminhos, para outras
0: planícies.
4: Exatamente.
0: Uhum. E quem é que escreveu essa música?
2: A música foi João, não é?
4: A música fui eu, mas e o poema foi feito a meias. Eu lembro-me perfeitamente.
2: Isso não me lembro. Não, mas...
0: já não me lembro, tanto faz. Não. O que tu disseste concordo.
2: Não, mas há situações.
4: Não, eu lembro-me de estar sentado contigo, com o Manel, portanto, para quem está a ouvir, a trocarmos ideias. Epá, a gente agora deve ir para aqui. Ah, não, vamos para ali. Não, vamos. Ué, pá, olha, essa frase é boa.
1: Sim.
4: Mas fizemos aquilo realmente a meias, foi feito a meias.
2: Há situações em que, de letras, de outras letras, não esta, mas desta também, não. Mas em que eu pergunto-lhe, epá, esta letra, quem é que fez isto? Ele diz-me, foste tu.
0: Vá lá, não fica com os louros todos para ele.
1: Tu deve estar a olhar para a letra, tipo, epá, isto soa-me familiar.
4: Podia aproveitar, não era? Ficar com os louros todos para mim.
1: Isto soa-me familiar de alguma maneira.
2: Pois.
0: Yeah. E exatamente. No início da década, estamos em direto, não se esqueçam das nossas páginas das redes sociais, do Facebook da Rádio Telefonia do Alentejo e na página do Facebook do Bruno Caramês. Podem-nos ligar, ainda estão a tempo, 266-708-732. E no início da década de 90 o grupo passou a designar-se Magna Terra, porque já falámos que tivemos que mudar aí o nome, né? Consolidando uma sonoridade original cantada em português e marcada pela fusão entre tradição e modernidade. Porquê da necessidade de mudar o nome da banda, já falámos também, e o porquê do nome Magna Terra, que também falámos. Porque surgiu este nome. E em 1996 editaram o álbum oficial através da Vidisco, com produção de Luís Filipe Aguiar. Falem um bocadinho deste álbum. Trouxeram um álbum para mostrarmos lá para casa?
4: Não, por acaso esqueci-me, podia ter trazido. Mas acho
0: a memória muito, dele não está a ver. É a memória recente.
4: Muita gente lembra-se com certeza de um álbum que trazia uma bolsinha de ganga. Portanto, o disco vinha dentro dessa bolsinha de ganga, porque tivemos na altura um patrocínio aqui da fábrica Dali, que ainda existia aqui.
0: Lá embaixo.
4: E por acaso foi giro, essa parceria foi engraçada.
1: Original também, não é?
4: Muito original. Exato. E o álbum, no fundo, acabou por ser uma compilação do que a gente tinha feito até ali, até essa data. Escolhemos, pronto, de acordo também com o nosso produtor, os 11 temas, se não estou em erro, que tem o álbum, e regravámos tudo no estúdio profissional, pronto, para hoje em dia já talvez não fosse necessário com a tecnologia que hoje em dia
1: pois
4: já
1: há,
4: mas na altura ainda havia essa necessidade, E pronto, e depois o disco foi editado, não teve grande sucesso, talvez por várias falhas que foram acontecendo pelo caminho, mas...
0: Talvez não fosse a época.
1: Eu também, é uma altura que não há redes sociais, não...
2: Muita, a promoção...
4: A promoção falhou muito.
0: Não foi adequada.
4: Não foi a mais adequada, de facto.
2: A questão do marketing.
4: E depois também a época se calhar não ajudou, porque também não... Eu acho que não havia tanta abertura para o nosso tipo de música como eventualmente
0: como
4: agora.
0: Como
1: sim,
0: agora.
1: Exatamente. Eu, até porque, como eu estava a falar, né, os anos 90, pá, cantava-se muito em inglês. Eu lembro-me também ter tocado para o festival, para irmos ao Avante, e lembro-me de sermos os únicos a cantar em português. Apostavam muito no inglês nessa altura, pá, isto é, pelo menos é a minha opinião, não sei se estás de acordo, João, mas
4: sim,
1: isto,
4: sim.
1: Apostavam muito no inglês e o português parecia que ficava ali um bocado de lado.
4: Houve um voltar, porque o boom do rock português foi mais ali no início até dos anos 80. Nós acabávamos por cantar mais em inglês, não propriamente por influência do nosso país, mas por influência exterior, dos nossos ídolos, lá está, como já falámos também aqui.
1: Exato.
4: Mas depois nos anos 90 há um voltar de uma geração mais nova.
1: Sim.
4: Talvez também por causa do bombardeamento que havia anglo-saxónico nos anos 90,
1: sim,
4: porque apareceu muito
1: o
4: grunge e todas essas.
1: Ora, isso aí, exato.
4: Os raps e aquelas coisas todas apareceram muito nessa altura. E talvez isso também tenha influenciado muito a malta mais nova que apareceu com bandas nessa altura.
1: Pois.
4: E o inglês voltou a estar um bocado...
0: Começou-se também a sair mais para a rua, não é? A ouvir-me o público um bocadinho mais jovem.
1: Mas o que era engraçado é que nós...
0: procuravam outra coisa.
1: E a Évora sempre teve carregado de artistas e eu lembro muito bem, pá, daquilo ser um espetáculo sonoro de rock pesado, desse de grunge, e quererem também se calhar colarem-se um bocadinho ao grunge, só que depois quando esmiuçavas ali a letra em inglês, aquilo ficava assim um bocado a desejar. Eu lembro que havia uma letra, uma música que eu adorava, pá, eu já não me lembro bem da banda, mas depois era bati com o skate na minha avó e digo assim, epá, pera lá, isto não é para mim.
4: Eu até curto
1: a minha avó.
0: Skate, mas não tenho skate.
1: Até curto bué a minha avó, agora vou-lhe dar com o skate. Olha, temos o Pablo a ver-nos, olha, um abraço, Pablo.
0: Beijinhos para o Pablo. Só para, olha, Pablo, ninguém trouxe espumante desta vez, por isso és o maior.
1: Tal e qual.
0: 266-708-732. Estamos em direto na nossa página do Facebook da Rádio Tefonia do Alentejo e do Facebook do Bruno. E após uma pausa na atividade, a banda regressou em 2017 com uma nova formação, recuperando o seu repertório para uma nova geração de públicos. E quem foi esse público que vocês quiseram atingir, ou o público que vos deu a mão nesse momento, quando regressaram?
4: Não houve propriamente, isto foi mais uma ideia minha, como é que é de explicar isto? Eu quando entrei ali nos 50, eu comecei a pensar assim, epá, se calhar devia ir buscar os Magna Terra, porque a gente não somos eternos, né? Temos de ter essa consciência.
1: Claro.
4: Embora a gente não pense muito nisso, mas é verdade, não é? E comecei a pensar, epá, se calhar eu devia ir buscar os Magna Terra para, enquanto ainda tenho energia para isso, é pá, fazer
0: enquanto
4: qualquer coisa.
0: Ainda consigo até os sapatos.
4: Exatamente.
0: Chego aos pés.
4: E pronto, e falei com o Manel na altura, epá, e concordámos realmente em voltar, até porque é um legado muito interessante, como temos estado aqui a falar, vocês próprios têm estado a referenciar isso, tanto poético como musical, que está perfeitamente atual, porque é um estilo de música que não tem propriamente um tempo. Não, é?
1: não tem prazo de validade.
4: Não tem prazo de validade.
0: E não deve ser arquivado, não é?
4: E não deve ser arquivado. E pronto, paralelamente a isso também é a oportunidade que eu voltei a ter uma banda de baile. E tudo isso seria uma facilidade, digamos, porque às vezes não é fácil arranjar-se músicos, o Bruno sabe.
1: Sim.
4: Às vezes não é fácil, embora possa haver muitos músicos à nossa volta, mas não é fácil.
0: Não é aquele músico.
1: Haver química.
4: Haver química e as pessoas.
0: E que se encaixa ali no vosso projeto.
4: Predispostas,
0: né?
4: E tudo isso, não é? Tudo isso torna a coisa às vezes difícil.
1: Há uma exigência também da pessoa que cria, não é? Que tem, a banda é tua.
4: E claro, e há depois também esse lado. que é a nossa visão do que é que queremos fazer.
1: Exatamente.
4: Não é?
1: E se ela não se concretiza também.
4: Se ela não se concretiza como é.
1: Perde-se energia.
4: A coisa depois perde-se, não é?
0: Já fica... que não podemos escolher os filhos, pelo menos escolhemos.
4: Exatamente.
0: Que faz parte da banda.
1: Nem mais. Não, escolhemos a família ao fim e ao cabo, quer
4: todas estas conjunturas, não é? Me levaram realmente, juntamente com o Manel, a dizer: sim, senhora, vamos pôr isto a andar. Infelizmente a pandemia atrasou tudo muito, porque nós ainda fizemos algumas atuações antes da pandemia. Mas depois, a pandemia...
1: Passado ali 2 anos e pouco.
4: Foi passado 2 anos de a gente ter começado com isto.
1: Pois, exato. A gente
4: começou com isto em 2017.
0: Em 2017.
4: Em 2019. Bom, vá, 3. Ou 2,5. Depois tivemos que parar.
1: Pois.
4: Tudo bem, fomos-nos mantendo em contacto e fazendo algumas coisas via Facebook.
1: Sim,
4: não
1: sim,
4: sei
1: sim.
4: Quê. Mas não é a mesma coisa do que manter a rodagem. Exatamente.
1: De palco, de concertos ao vivo.
0: Quem é o vosso público?
4: Eu acho que o nosso público é muito heterogéneo. É dos 8 aos 80, eu acho.
0: Vá lá, ao menos
2: isso.
0: O Manuel está a olhar para mim.
2: Não, estava-me a lembrar, exatamente a lembrar. Nós tocámos o ano passado na feira e agora estava aqui a tentar, como vocês estavam a falar nisso, a tentar lembrar-me
0: quem estava à vossa frente.
2: Quem é que foram as pessoas que passavam ou ficavam, não é? E por acaso, felizmente, ficou muita gente. E havia malta muito nova que parou e sentou-se ali no relvado e ficou. Malta mais velha, pessoal que vinha à feira. Tu falavas de malta mais velha, mesmo pessoas com nos seus 60.
4: 60 e tais, 70 e tais.
1: Mas com bom gosto musical.
2: E que pararam e que ficaram e, portanto...
1: Eu estava lá.
2: Tu estavas lá, pronto.
1: Eu estava lá.
0: Mata mais velha, lembraste que estavas lá.
1: Exatamente. E o nosso fotógrafo também, salvo erro, estava lá. Que acabou
0: já
1: de chegar aos nossos estúdios.
0: Exatamente, já temos aqui em estúdio o Luís Marinho.
2: Está em todo lado. Alguns deuses.
1: É omnipresente.
0: É Deus no céu e o Luís na terra. É isso.
1: Exatamente.
2: E sim, eu acho que o nosso público. Se é que temos um público, não é? Enfim, toda a gente está a ter um público de alguma maneira, mas pelo menos dá para perceber quando vamos atuar que é um público muito diversificado.
4: Eu acho que sim.
1: Mas eles costumam ter lá os fiéis.
4: Ah, sim, está lá sempre os nossos fãs, fantásticos.
1: Os números. Até porque, pronto, também tanto tempo parado, presente não, perde-se. Vocês tiveram uns aninhos, quer dizer, parados com este projeto.
4: Sim, sim, sim.
1: Porque
4: sim.
1: Vocês musicalmente sempre tiveram projetos paralelos a isto,
4: sim,
1: a Magna
4: sim,
1: Terra.
4: Sim, sim, sim.
1: Eu falo, principalmente pelo João, conheço.
2: João, mais, né? Eu tive algumas coisas com o João. A nível
1: fora.
2: Mais de. Sim, mas mais a nível de bares, por exemplo. Também
4: bares.
2: Participei. Nos Heresias, no projeto Heresias.
4: No projeto Heresias também. Porque fizemos o último concerto em 2009, portanto também não houve assim tanto tempo entre 9 e 17.
1: Sim, quer dizer, eu aqui a falar do tempo, vocês foram tocar no Palco Jovem, portanto também não foi assim tanto
2: Exato,
1: tempo.
2: Sim.
1: Não é Palco Jovem porque a malta ainda é jovem.
4: Claro
1: jovem.
4: Que sim.
1: Não, não é nada.
2: Ou porque não tens lugar em mais lado nenhum.
1: Pois é, pá, é um bocado por aí. Mas eu lembro de haver até alguma crítica dizer assim: pá, Magna Terra já tem tanto tempo, porquê é que vão ao Palco Jovem?
0: Omar,
1: e até respondi: porque são jovens. Sim, pá, mas o destaque devia de realmente ser no palco principal. Eu pelo menos falo por mim e concordei com essa pessoa. Acho que devia ter sido no palco principal. Sem dúvida.
4: Eu acho que sim. Está em aberto, pode acontecer.
1: Não descurando o palco jovem, porque também era um palco bastante
4: porreiríssimo,
1: espetacular.
4: Aliás, foi um concerto fantástico.
1: Sim, sim, eu estive lá e estava tudo excelente. Só era
2: para o Johan.
1: Exatamente, um abraço aqui ao Johan.
4: Ah, sim, um grande abraço ao Johan, que fez um trabalho fantástico com aquelas caixas de pregos que lá estavam.
1: Sim, sim, sim, sim.
4: Foi horroroso.
1: Ele faz milagres com caixa de pregos. Mas realmente, epá, na minha opinião, era o palco principal, fica aqui a dica. Então, e temos
0: falando,
1: assim projetos?
0: Falando, sim, não, vamos falar da música que eles acabaram de tocar, Mar de Descobrir, porque
1: sim.
0: Mar de Descobrir, porque temos estado no Alentejo, temos estado a falar das vossas origens. O porquê o mar por descobrir é por não haver mar no Alentejo? Ou porque querem ir mais além?
2: Mas o Alentejo tem mar.
0: Tem, claro. O litoral, mas estamos a falar do nosso, aqui deste profundo. Porquê?
2: Mas...
0: É porque querem ir mais além?
2: Sim, também, mas quem é que escreveu o Marco? Fui eu. Pronto.
4: Eu só tenho parte no mar por descobrir na escrita, porque rearranjei a letra que tu me tinhas deixado.
0: Okay. Tiveste pegar na caneta para ajeitar ali.
4: Para ajeitar lá umas coisas para caberem na música,
2: não, mas
4: que tinha feito, não é?
2: Não,
4: para,
1: quinta sílaba. Corta aqui.
2: Estava aqui a ser um bocado injusto, porque eu, mais ou menos lembro-me.
4: Chamava-se Raio Azul.
2: Era...
4: Raio Verde.
2: Ah, isso já não. Isso
4: Raio
2: já...
4: Verde.
0: Era o nome original
4: era
0: da.
4: É o nome do poema que ele me deixou.
2: Já nem.
0: Pronto,
4: Raio Verde.
0: Isso não
4: Raio Verde. Isso
0: não, então o Mar por Descobrir já faz parte dele.
2: Deve ter sido ele que deu o título, não sei. Se foste tu.
4: Eu acho que sim, eu acho que depois dei-lhe o título. Porque o poema merecia um título.
2: Pois, se calhar tinha mais a ver com isso. E tem.
4: O Raio Verde não. Era uma coisa um bocado.
0: Banal, banal.
2: É um bocadinho Júlio Verne, né? Porque
4: não sei,
2: o Júlio Verne
4: ver.
2: Tem
4: não fazia muito sentido.
1: É um bocado de ficção científica.
2: Tem um livro que, como é que é, uma obra que se chama É Raio Azul ou Raio Verde também.
0: Tem assim. Uns desenhos animados que também se chamam.
2: Bom,
0: coisa assim.
2: Mas é o eu lembro-me que na altura, quando escrevi, lembro-me vagamente, mas lembro-me que pensei um bocado no em primeiro lugar, nos descobrimentos. É um poema que tem um bocado a ver com os descobrimentos, não é? Com vontade de sair.
1: Descobrir.
2: Claro que, sim, os descobrimentos portugueses, mas também, se extrapolarmos isso para aquilo que Portugal é hoje, o que nós somos hoje e a nossa cultura é hoje, era também esta vontade de dar o pulo e sair, não é? Para outros mares, para descobrir coisas.
4: Claro que sim.
2: Novas, não é? E tem um bocado também a ver com, se quisermos ainda ir mais além, com a vontade de nos descobrirmos um pouco mais espiritualmente até, não é?
1: Até então, vocês próprios.
2: Sim.
4: Claro que sim.
2: Dar o
1: pulo.
0: O salto. O salto vocês já deram, não é? Se calhar querem ir um bocadinho mais além.
2: Eu ainda não me iluminei, mas...
1: Parece que está sempre... Sabe sempre a pouco, não é? Porque lá está, uma pessoa faz isso para estar aí faltos, para sair daqui um bocadinho aqui, deixar em falta da cidade, Portugal, se for preciso, e rodar um bocadinho e mostrar um bocadinho as vossas raízes, não é? Isso é quase a profissão de um artista.
4: Claro.
1: É mostrar essa parte.
4: Levar algo que é nosso para...
1: O nosso bebê.
0: Atualmente os Magna Terra continuam a apresentar ao vivo temas originais que refletem a riqueza cultural do Alentejo e a sua paixão pela música portuguesa, e como tal vamos ouvir mais um tema vosso.
2: É, vamos ouvir.
0: Vamos ouvir, antes que o programa está quase na reta final. Obrigado a todos os ouvintes que têm estado aqui connosco a ouvir-nos. Obrigado também a quem nos está a assistir pelas redes sociais. Não se esqueçam, quem não teve a oportunidade, e é sempre bom que ouçam e sábado tentem ouvir, porque o som que está aqui a passar em estúdio não é o mesmo que sai no rádio.
1: Nem em estúdio, é aqui nos nossos diretos.
0: Nos
1: portanto,
0: nossos diretos. E em estúdio também não, porque se tirares os auscultadores não vais ouvir a música.
1: Mas as pessoas já estão no estúdio, Carlinha.
0: Mas nós precisamos ter que ouvir.
1: Até nós ouvimos, mas temos os fones da...
0: Mas se tirar, estou a dizer, o que se está a ouvir em estúdio...
1: Eu estava a ver que não discordava contigo hoje.
0: Hoje já acontecia. O que se está a ouvir em estúdio não é o que se está a passar lá para casa... pela rádio e não pelos nossos diretos, que os nossos diretos é diferente, por isso ouçam o nosso programa que vai repetir no sábado, das 17 às 19, ouçam também o programa do nosso produtor, que também dá ao sábado e às sextas-feiras das 22 às 23 e aos sábados das 22 às 0.
1: Com estilos musicais de?
0: Música eletrónica. Era isso? Era isso que tu querias que eu dissesse?
2: Claro.
0: Pronto.
1: Diz.
0: É isso.
1: Diz.
0: E vão ouvir-nos também, vão ouvir o nosso produtor sábado a encerrar os Santos Populares ali na Rua da Viz.
1: Exatamente.
0: A seguir aos Zé Mendes, ao grande Zé Mendes também. Apareçam a partir das 19 horas para a sardinha assada e para o chouriço, não, para a cervejinha.
1: Com a cervejinha.
0: Uma cervejinha.
1: Cai sempre em coisa.
0: E vamos ouvir mais uma música dos nossos convidados, os Magna Terra, que estão connosco hoje aqui em estúdio. E quando eles quiserem arrancar, nós podemos arrancar. Temos o nosso convidado também, o nosso fotógrafo. Mas vamos agora, entretanto, ouvir os Magna Terra. Mais uma vez, até já.

0: Magna Terra aqui ao vivo, com uma riqueza enorme das suas composições e uma singularidade das suas propostas musicais. Quem não ouviu, que vale a pena, porque eles são mesmo muito bons. E tenho pena que quem nos está a ver em direto que não consiga ouvir esta música.
1: Esta riqueza que acabamos de ouvir aqui com os nossos escutadores e os ouvintes que estão a ouvir.
0: E que música foi esta?
2: O nosso. Oh, já o meu microfone caiu.
0: O microfone foi-se embora.
2: Foi o nosso. Foi o Abrigo ao Vento. Um tema, olha, este tema é que eu acho que foi escrito pelo João.
1: João, confere.
0: João.
3: Confiro. Este fui
0: foste
3: eu.
0: Tu.
2: Pronto.
0: Na totalidade.
2: Portanto, se calhar ele é a pessoa mais indicada para vos falar
3: sobre este tema, né? Epá, este tema é um tema que metaforicamente aborda a questão das nossas origens, do nosso abrigo, que não deve estar ao vento. Que quando digo ao vento é porque está abandonado, está desprotegido,
0: está à deriva.
3: Está à deriva.
0: Ao vento diz à deriva.
3: Exatamente. E nós, sem esse abrigo, sem aquilo que é nosso, né? Sem aquilo que as nossas origens, que onde pertencemos, né? Nós não somos nada, né? Ao fim e ao cabo. Tudo isso faz parte da nossa personalidade, do nosso ser, da nossa, sei lá, até se calhar da nossa carne, de alguma forma.
0: Até porque nós adaptamos-nos e habituamos-nos ao local onde nós estamos, né? Nós podemos ter, claro, origens num determinado local, mas, claro, ao irmos para outro, nós vamos. As origens não são as nossas, mas vamos nos adaptar a ele.
3: Vamos nos adaptando. Eu, na altura, não sei, eu acho que houve qualquer coisa, não sei se era as paisagens que estavam a mudar, e eu houve ali uma nostalgia qualquer que me levou a fazer este tema. Por isso é que eu digo depois no refrão, já é outro Estalentejo.
1: Sim.
3: Mas pronto, mas também digo que fugir de mim é loucura, não é? Porque mesmo sendo outro Alentejo,
0: é o Alentejo.
3: É o Alentejo,
0: né? É o nosso Alentejo. E muda, de facto, a paisagem muda, não é? Basta mudar as estações.
1: Temos ali a Tirinha a dizer que ouviu através da rádio e gostei. Não.
0: Exato.
1: Vejo o caga de Bruno. Então mostrei-lhe assim, virei assim um bocado assim, direto agora assim.
0: Pois é, porque é diferente.
1: É diferente que estar a ouvir pela rádio.
0: Também temos aqui no direto da Rádio Telefonia a Paula Cristina Costa, também nos está a ver. Ainda tem tempo para nos ligar. Estamos quase na reta final. 266-708-732, se quiserem falar com os nossos convidados. É de facto muito bom ouvi-los e vê-los ao vivo. Foi muito bom tê-los recebido aqui connosco. Onde é que as pessoas vos podem ver neste momento? Tem algum...
2: Aqui.
0: Aqui, hoje.
1: Sábado na repetição.
0: Sábado das 17 às 19.
1: Tem concertos assim agendados?
3: Não temos nada agendado no momento. Mas a qualquer momento pode aparecer alguma coisa.
0: Mas aceitamos.
1: Onde podemos seguir, onde podemos saber? É estarmos atentos às agendas culturais? Como é que fazemos isso? João,
3: sim,
1: explica tudo.
3: Normalmente no Facebook, para além de haver uma página de Magna Terra.
1: Facebook?
3: Eu faço sempre as atualizações quando há concertos ou quando há qualquer.
1: Quando a máquina começa a trabalhar.
3: Sempre.
1: Portanto, é sempre procurar ali no site.
3: Basta ir ao nosso site, tanto Magna Terra, no Facebook, ou no meu.
1: No teu.
3: João Caga.
1: A primeira bandeirinha a ser apresentada é no teu.
3: Sim, ou o meu ou Magna. Depende.
1: Ou Magna.
3: Às vezes vai logo no meu e depois partilho com o Magna. Outras vezes ponho a Magna e partilho.
2: Também temos
3: com o resto da
2: no
3: malta.
2: YouTube alguns vídeos.
3: Temos, não? Também no YouTube,
1: está
3: em meu nome também, João Cágado, mas há lá muita Magna Terra. Há também no SoundCloud.
1: Ok.
3: E há também no. Como é que aquilo se chama? Agora não me lembro.
1: Dá uma pista.
0: Dá uma pista que é bem sensível.
1: Mas quem é que é o esquecido aqui? Espera lá.
2: Eu sou de certeza.
1: E o João está a descobrir novos talentos agora.
2: Eu às vezes leio as letras.
0: O Manuel deve estar a pensar, não me digam nada agora, não me perguntem nada neste.
2: Eu até tenho dificuldade em decorar as minhas próprias letras.
1: Estamos a falar aqui a Spotify.
3: Band, não sei quantas band, ou band, não sei o quê.
2: Garage Band, não.
1: Não.
0: Não. Não é na garagem.
3: Pá, não me recordo. Mas também é assim.
1: O YouTube é o mais.
3: No Google. Se puser uma máquina terra, aparece essa coisada toda.
1: Aparece isso
3: toda. É porque eu já experimentei e aparece.
2: Pode aparecer Magna Carta.
1: Não, mas é na terra.
0: É na terra.
1: É Magna Terra.
0: Quantas músicas é que vocês têm ao todo, no total?
1: E álbuns, ao fim e ao cabo?
3: Temos os álbuns caseiros, não é? Que são normalmente os que eu tenho em consideração, porque são os que são cronologicamente. Evidenciam a cronologia, né? Temos 4 álbuns e são quantas músicas?
2: É, tenho que fazer vezes, contas. Mais ou menos.
0: 4 vezes 10, 4 vezes 11,
2: 4 vezes 12.
3: É pá, 4 vezes 10, sim. 4 vezes 10.
2: Mas 40 músicas.
3: 40 e. Eu acho que é 41.
2: Sim, dá para fazer.
3: Acho que um tem 9 e o outro tem 12. Portanto,
1: ainda conseguimos comprar esses álbuns fisicamente?
3: Não, fisicamente.
0: Era suposto
1: já muito difícil.
0: O João ter.
3: Se me pedirem, eu posso fazer em casa.
1: Ainda com aquela ganga dali. Como estava aqui.
3: Não, esse não.
2: Não estamos a falar disso.
1: Já não temos a ganga dali, que era.
3: A ganga
1: daqui.
3: Dali já não há.
1: Dali. Ai.
3: Eu acho que ainda se encontra esse álbum em algumas vendas online. Mas sem a ganga.
1: Sim, a ganga, sem a parte física.
3: A ganga só na capa, portanto,
1: só CD, fotografia.
3: É? Só de fotografia.
1: Ah, ok.
2: Mas podes, compras um bocadinho de ganga e fazes.
1: Mas tem que ser dali.
0: Já nem existe.
1: Não pode ser daqui.
2: Daqui não pode ser.
3: Tem que ser dali, sim.
1: Tem que ser dali. É para ser. Opa, mas isso é uma parceria muito gira. Olha, ideia. Gostei. Por acaso desconhecia. Não sabia dessa vossa parceria com a Lee.
3: Foi muito giro aquilo, na altura resultou bem.
1: Portanto, quem tem esse álbum, pessoal, guardem, que isso é uma relíquia.
0: Vai valer muito dinheiro daqui a uns anos.
1: Já vale?
0: Dos Magna Terra. Sim, já nem existe.
1: Já vale, nem tudo se traduz em dinheiro. É o valor de ter uma história.
2: Uma parceria com o Cachopas, tínhamos que fazer um álbum com queijo.
1: Com queijo.
0: Isso não tinha sido mal. Eu bem pedi um bolo.
1: Essa lenda que ela estraga, aquilo endurece. Vai ficando curado.
0: Tu sabes que o Pablo, a semana passada, trouxe-nos um espumante.
1: Trouxe. Opa, é um querido. Louco que não estava cá. É o quê?
0: É os nossos convidados são
1: exatamente.
0: Assim, alguns convidados são assim, outros são ali.
1: Eles não sabiam, aqui os nossos de hoje não sabiam que era para trazer espumante.
0: Sabiam que eu encontrei o João e falei-lhe.
3: É pá, mas eu confesso que...
1: Não gosto de espumante.
0: Esqueci-me.
3: Não. Mas também, tive que tratar tanta coisa.
1: Pois exatamente.
3: Fazer esta tralha toda para aqui.
1: Pois, só isso.
3: Passa para a cabeça.
0: Eu imagino.
1: Pois trazes os espumantes, esqueceste a guitarra, não pode ser. Assim mais vale assim. Não te
0: esqueceste
1: a guitarra.
0: Ou esqueci-se das letras. O que a gente ia aqui arranjar. Arte em banda larga. Hoje tivemos connosco os Magna Terra, porque alguém é nosso. Os nossos ouvintes, não se esqueçam que o nosso programa vai repetir para o próximo sábado.
1: Sim, epá, e hoje são pessoal, por amor de Deus. Para ouvirem bem o que se passou aqui no estúdio.
0: Exatamente. Tens que dizer lá para casa qual é que é o horário.
1: Mas tu é que tens aí o horário. Lê lá tu.
0: Tu sabes.
1: Ah, tu estás com a falta de vista.
0: Às 19.
1: Pronto.
0: E podem-nos ligar também, 266-708-732. Podem-nos seguir nas redes sociais, já sabem que temos as nossas páginas pessoais. Temos a página da Rádio Telefonia do Alentejo também. Temos a página do Arte em Banda Larga. Podem dar sugestões, podem fazer comentar coisas. Dizerem o que é que querem ver, quais são os artistas. Eu por acaso fiz uma publicação, quais os artistas que querem ver aqui, que venham cá ao nosso estúdio, que falem aqui um bocadinho connosco.
1: Exatamente, também façam propostas.
0: Podem sempre fazer propostas, podem ser aceitos ou não, mas as propostas podem fazê-las. Podem contar umas piadas.
1: Mandei o barra à parede, o não é garantido.
0: Livre-arbítrio para fazer eu quase tudo o que quiserem. Temos o João. Temos o Manel.
1: Primeiro, muito obrigado por terem aceitado aqui este convite, amigos.
3: Muito obrigado.
0: Por terem cá vindo. Espero que tenham gostado, espero que tenham passado a vossa imagem lá para a vossa imagem, o que queriam passar.
1: O que queriam passar a nível artístico lá para casa.
0: Lá para casa. Espero que as pessoas também tenham gostado. Se quiserem deixar uma mensagem para os nossos ouvintes.
1: Estejam à vontade, é agora, aproveitem.
2: Olha, que sejam felizes e passem um verão fresco.
0: Um verão fresco, faz semana estão com 4 graus.
1: Que não lhes falte o ar-condicionado.
0: Faz semana estão com 4 graus.
2: 45.
0: Parece que
1: não deixa o ar-condicionado do carro.
0: Parece que estamos na Amarleja.
3: Tenham cuidado com o calor. E sejam felizes, como o Manel diz muito bem.
1: Vão para a praia.
3: E ouçam boa música.
1: Exatamente.
3: Quando digo boa música, música que gostem de ouvir. Pode, claro, toda a música é boa.
0: Portanto... Quase toda. Atenção.
1: Ai, não, João, que a gente começámos a discordar há 2 minutos do fim.
0: Não desfazer
3: do ponto de vista
1: de cada pessoa, não é?
0: Pessoal. Do ponto de vista pessoal, toda a música é boa.
1: Exatamente.
0: Por isso. Fiquem connosco, esperamos por vocês na próxima terça-feira em direto, das 18 às 20, sábado das 17 às 19. E eu sou a Carla Villanova.
1: E eu sou o Bruno Cremês, estamos juntos.
0: Magna
1: pessoal.
0: Terra, Ivan Gomes e Luís Marino.
1: E um grande abraço, ainda faltam uns segundos, ainda tens de dizer qualquer coisa, Carla. Não,
0: até
1: já não é preciso.
0: Já.
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5: São 20 horas.
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1: São 22 horas.
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1: Com o mês de junho veio o calor, o verão, as sardinhas e os santos populares. Tudo isto é sabido por todo o lado, quando entendemos todo o lado como Portugal. O Portugal dos simples, dos que gostam das suas terras e das suas tradições. O Portugal dos portugueses que gostam de se misturar, de rir, de brincar, de bailar, enfim, portugueses que gostam de viver a sua vida e a sua portugalidade. Quando o calor de junho aperta, não haverá português que não tenha vontade de iniciar a época das sardinhas. Muitas vezes sem saber bem porquê. E mesmo até aqueles que se defendem com o cheiro que fica nas mãos, não escapam mesmo que às escondidas ir até um restaurante típico comer uma bela sardinhada. Não sei bem se devo começar a falar da sardinha como um peixe muito saudável, rico em ômega 3, proteína, vitamina D e B12. Sim, poderei começar a falar da sardinha por esse aspecto mais nutricional. Sim, também sei que é um peixe gordo. À medida que o junho avança, começam a aparecer as sardinhas cada vez mais gordas, mas não engordam, antes pelo contrário. O problema são os acompanhamentos: o pão, o bom vinho alentejano e depois as sobremesas. Bem, mas para quem quiser ver o que é a febre das sardinhas em terras do interior, portanto sem mar, terras como Évora, que deu um pulo ao bairro das Espadas, um típico bairro ribeirense, onde agentes simples e hospitaleiras convidam a uma boa conversa. E é no Café das Espadas, o conhecido Café do Chia, uma espécie de templo para os amantes da boa comida alentejana da época, que agora se consome sardinhas. São caixas e caixas, consumidas aos fins de semana, e por isso há que marcar, antes de ir à Rua das Forças Armadas, no bairro das Espadas, e saborear as sardinhas entre risos e uma boa conversa. Mas o Chia, o Alexandrino, tem no seu café-restaurante, um café familiar, um restaurante que é muito mais e que tem muito mais que sardinhas ou choco frito no inverno. Tudo o que é boa comida caseira alentejana é saboreada. Quer seja a sopa de beldroegas, o cozido de grão, a sopa da panela, as iscas, a feijoada à transmontana, enfim, tudo o que é comida que satisfaz é o corpo e também a alma. Pois estar no Café das Espadas é estar no Portugal bonito e na Évora tradicional. E aqui entra a tradição évorense, que através da sardinha celebra também os santos populares. Évora tem como padroeiro São Pedro. Sempre festejou o São Pedro da mesma forma que festejou os outros santos do amor, o Santo António, o São João e naturalmente o São Pedro. Célebres eram as noites dos santos na freguesia de São Mamede, conhecida por freguesia do Tarro, onde o cheiro a frango assado e a sardinha inundava o Largo dos Estaços, o Largo Álvaro Velho, mais conhecido pelos eburenses por Largo do Amauriz. Eram os bailes, as marchas. Era o Inácio Carvalho, o grande dinamizador deste evento. Era o saltar da fogueira. Era, por fim, a natural sessão de pancadaria com que acabava sempre a festa. Talvez por este facto, a pancadaria, os santos populares em Évora entraram em declínio. Até que há cerca de 5 anos, e com a fusão das juntas de freguesia do Centro Histórico, e pela mão do dinâmico presidente Francisco Brito, que os santos regressaram. E o presidente da Junta de Freguesia do Centro Histórico fez-los regressar, fez regressar os santos para o coração de Évora, a Praça do Geral. Junho começa assim a ser aquilo que era antigamente as festas da cidade, que começavam com os santos e terminavam com a grande feira eburense, a feira de São João e São Pedro, que era muito mais que uma feira agrícola ou mercantil. Era o grande momento de encontro entre os eburenses, de dentro e de fora da cidade. E agora, cada vez mais dos eburenses que vivem cá, dos que foram e vieram, dos que vêm e principalmente dos novos eburenses, daqueles que estão aqui, vindos de toda a parte do mundo e que têm Évora no seu coração, e são precisamente eburenses de coração. O Vamos aos Santos é assim a preparação para a Feira de São João que se aproxima e que vai mais uma vez juntar eburenses, juntar pessoas que gostam de pessoas,

0: não fossem os santos populares, Santo António, São João e São Pedro, santos do amor, da fertilidade, da luz, da purificação, da proteção contra tempestades e tudo o que nos impede de viver uma vida alegre e feliz. Vejam só o que as sardinhas fazem. Ir ao Café do Chia, à Praça do Geraldo, ao Rocio de São Brás. Tudo isto para celebrarmos o verão, o tempo dos dias grandes, das amizades eternas e do amor. Vamos então, depois dos santos, à feira.
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No programa de hoje, a nossa viagem leva-nos até à década de 60. Vamos ouvir música dos The Band, conjunto rock que adotou este nome por ter sido sempre a banda de suporte de vários cantores, nomeadamente, e por exemplo, Bob Dylan. Ouviremos ainda The Fifth Dimension, Aretha Franklin e Ricky Nelson.

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1: Na segunda parte desta viagem, vamos ficar com Dusty Springfield, The Beatles, The Doors, banda norte-americana fundada em 1965, com o vocalista Jim Morrison, falecido em Paris aos 27 anos por, alegadamente, consumo de drogas e abuso de álcool. E ainda o duo Sonny and Cher.

Continuamos a Odisseia de hoje, nesta viagem pela música dos anos 60. Vamos escutar The Cascades, Buffalo Springfield, Them, nome curioso para um grupo rock, banda irlandesa com o vocalista Van Morrison, e ainda Tom Jones e o duo Sammy Dave.

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1: Vamos terminar este programa com mais alguns sucessos da música da década de 1960. Vamos ficar na companhia de Donovan, The Loving Spoonful e ainda Diana Ross and the Supremes. Despedimos-nos com amizade. Até uma próxima viagem.

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2: São 23 horas.
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9:02, muito bons dias. Bem-vindos a mais uma emissão de 16 válvulas, número 17 desta série, décima. Já estamos hoje a começar mais cedo. Normalmente, Kasabian aqui em grande, um álbum fantástico de seu nome, Kasabian. Vamos ter Fórmula 1 e principalmente 24 horas de Le Mans.

0: Ainda podemos dar uma bicada no campeonato de rallies da Madeira. Terminou ontem, mais o rally da Ribeira Brava. Mundial de Superbike. E também o MotoGP, que foi a semana passada, só as classificações. As nossas efemérides. E, Gonçalo, muito bons dias. Cá estamos.
1: Viva, muito bom dia. Cá estamos nós também, mais uma vez. E para trazer as principais notícias, mais uma vez também, a única rádio, tenho a certeza, mas isso aposto tudo aquilo que quiserem, a única rádio em Portugal a transmitir e a dar-vos os resultados em direto das 24 horas de Le Mans. Não acredito que haja alguma rádio em Portugal, além, obviamente, da telefonia do Alentejo e o seu 16 válvulas, que vos traga a informação em cima da hora, ao minuto, ao segundo, desta edição das 24 horas de Le Mans. António, vamos a isso.
0: Vamos embora, sim senhor. Na Fórmula 1 também vais ter muito de contar. O Kimi. Não.
1: É pá,
0: o Kimi, aquele rei, chegou ao Mónaco e ficou. Ele já é rei, já não é príncipe, não é? Aquilo que eu pensava que ele não conseguia, conseguiu. E o Russell, zangadinho, ontem conseguiu a pole position. Ok, vamos então começar estas seis válvulas a falar-vos das 24 horas de Le Mans, 94ª edição, circuito de La Sarthe, 38 curvas e os seus 13 km mais 626 metros. Gonçalo, vais ficar com a linha aberta, vais-nos dando mais ou menos
1: vai
0: aquilo que está a acontecer.
1: Vai ser difícil, porque aquilo que te posso dizer, e vou tentar acompanhar, a nível oficial no site, tem que se pagar para lhe dar essa informação. Sim, e nós não vamos fazer, mas tenho
0: pronto,
1: aqui...
0: Pronto, era isso que eu te estava a dizer.
1: Por mas portas fores... e travessas, a partir de Évora vamos dar essa
0: pronto,
1: informação.
0: Mas tu conseguires dentro do site da WEC, vais conseguir dar as classificações. Não da forma como nós gostamos de ver, mas vais conseguir ver.
1: Eu sei. Por exemplo, para começarmos já as hostilidades, é possível de percebermos que quem está à frente nos hypercars, temos a BMW, o carro número 20 com 290 voltas, Cadillac com o número 12 na segunda posição a 33 segundos, terceiro lugar para a Toyota a 44 segundos, quando faltam 5 horas e 54 minutos e 55 segundos. António, a nível da LMP2, a Duquesne, com 274 voltas, com o Oreca, quem diria, com o número 30, segundo lugar para a Inter-Europol.
0: Estão desde o início, sempre na frente.
1: Certo. Inter-Europol na

0: a segunda posição com o carro número 343 a 5 segundos. Portanto, António, pode ser que no final possa haver aqui alguma alteração. E também o outro carro da Inter Europol na terceira posição, o carro 43 a 82 segundos. Portanto, aqui mais de um minuto entre, no caso, o primeiro e o terceiro. Já na classificação dos LMG GT3, temos a TF Sport com 255 voltas, é o carro número 33 que lidera. Segundo lugar para a Art of Racing com o Aston Martin a 103 segundos e terceiro lugar para o Lexus da Akodis ASF Team com 149 segundos de diferença, António.
1: Ok, já agora só para alinhavar aqui um bocadinho a questão, dois pilotos portugueses, nem dois Hypercars
0: e uma equipa portuguesa.
1: E uma equipa portuguesa também. E também um piloto português barra angolano, que já ficou pelo caminho logo na primeira volta ou na segunda, pelo menos nos primeiros 10 minutos, o seu colega de equipa teve um toque, abandonaram de vez, mas o António Félix da Costa e o Filipe Albuquerque lá se vão degladiando, salvo erro, quarto e sétimo neste momento, não é? Gonçalo, não sei se consegues
0: descobrir,
1: ver.
0: Descobrir, portanto, como digo, na versão para o pobre, era esta a informação que tinha. Agora vamos à procura da informação
1: exatamente
0: para o rico.
1: Agora... Para termos uma ideia do que é que se está a passar, já lá vamos e lá vamos falar um bocadinho sobre estas 24 horas de Le Mans, que começou com as pole position, não é? Ontem com os seus hyper pole, grande discussão, 5 milésimos de diferença entre o primeiro e o segundo, mas depois a primeira penalização para o Cadillac a dar a primeira pole position para a BMW com o tempo de 3:22.564. Depois na corrida, a partir das 15 horas de ontem, foi só a doer para todos aqueles. Já vamos falar um bocadinho sobre mais concretamente, mas a competição em si, ficamos agora com um bocadinho de história. O melhor tempo de uma pole position foi obtido, isto melhor tempo de todos os tempos, sabias? Foi já em 2017 e foi Kamui Kobayashi com o seu Toyota TS050 Hybrid com o tempo de 3:14.791. Sabes quanto é que eles agora fizeram? 3:22.564. A melhor volta de sempre, a melhor volta rápida de sempre, este ano não sabemos, mas foi obtido em 2019 por um Mike Conway, a mesma com Toyota TS050 Hybrid, e com 3 minutos, 17 segundos e 297 milésimos. Neste momento, em termos de melhor voltas, devem andar em 3:26 dentro desses valores. Se estou a dizer alguma coisa errada, liguem para aqui para a rádio para falarmos um bocadinho todos sobre as 24 horas do mês. Não achas, Gonçalo? Portanto, isso é que é giro.
0: Ter tempo para isso tudo.
1: Maior número de vitórias, Tom Kristensen, com as suas 9 vitórias nestas 24 horas do mês. É o que temos em termos de vitórias. Para em termos de estatísticas, são 9, os anos não vou enumerar, Gonçalo, para não estarmos aqui a perder muito tempo em termos das vitórias da estatística, mas só para te dizer que nos 3 primeiros ou nos 5 primeiros lugares, 6, 7, 8, sei lá, só mesmo um piloto está com possibilidade de aumentar o seu score. Sabes quem é?
0: Ajuda-me.
1: Portanto, eu vou-te dizer.
0: O Buemi.
1: Claro, que neste momento está em sexto, quatro vitórias, está em sexto em termos de ranking, tem quatro vitórias, portanto aumenta para 5 e poderá juntar-se ao Derek Bell, ao Frank Billa, ao Emanuele Pirro. Jack Higgs tem 6, está em segundo lugar, também já não mais pode vencer, e o Tom Kristensen com as suas 9, também dificilmente alguém nos próximos anos poderá alcançar este número de vitórias. Em termos de vitórias de marcas, ou seja, de marcas em termos de marcas e equipas, por marcas temos a Porsche com 19 vitórias, portanto também não vai conseguir, a Porsche não está este ano inscrita. A Audi também não, está em segundo com 13. A Ferrari ainda pode ter uma palavra a dizer, mas mantém a sua terceira posição, porque tem 11 vitórias, se conseguir vencer este ano, ou mesmo que lembramos que ele venceu os 3 últimos anos, portanto, ainda poderá haver 3, mas muito difícil a Ferrari que vai conseguir a sua vitória. Ele neste momento tem 11, segue-se a Jaguar com 7 e a Bentley com 6. Qualquer destas marcas não vão de maneira nenhuma lá conseguir chegar. Em termos de equipas, posso dizer, Gonçalo, que a vitória está nas mãos também de uma equipa que já não mais corre, ou pelo menos neste momento não está com grandes privilégios, que é Joest Racing. Aliás, eu penso que esta equipa já acabou.
2: Sim, não é? sim.
1: 15 vitórias obteve esta...
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1: Sim, sim, sempre com a mãozinha do Domingos Piedade.
2: E o patrocínio da New Man, roupa, uma marca de roupa.
1: Exatamente. E perfumes também, eu acho que eles também chegaram a ter perfumes. Em termos de vitórias consecutivas, está mesmo ao mesmo senhor, o Tom Christensen, que venceu 6 24 horas de manhã consecutivas entre 2000 e 2005. Depois, uma série de pilotos que obteram 2 vitórias consecutivas. Em termos de nação, já agora em termos de estatísticas, Reino Unido tem 45 vitórias com 34 pilotos diferentes. A França tem 42 vitórias com 28 pilotos diferentes. A Alemanha tem 31 vitórias com 18, a Itália 21 com 14, os Estados Unidos com 19 e 13. De dizer de Gonçalo que ainda neste ano que Portugal vai meter um nome, porque eu não acredito que qualquer dos 2 pilotos portugueses vão conseguir almejar a vitória. Em termos destes países, todos os pilotos lá estão, há pilotos do Reino Unido, há pilotos de França, há pilotos da Alemanha, há pilotos italianos, há pilotos dos Estados Unidos que podem ainda chegar à vitória este ano e dar um número diferente em termos de desta estatística em termos de vitórias. Vitórias por nações de AMA. Eu não consigo perceber esta vitória porque não sei, mas não interessa, isso também não interessa. Em termos de marcas, vitórias consecutivas a Porsche com 7, entre 81 e 87, os 917K, recordas-te, Gonçalo?
2: Sim.
1: Aqueles da Gulf, fantástica, Ferrari com 6, entre 60 e 65. Depois seguem 3 equipas que conseguiram, ou 2 equipas, 2 vezes a Audi, entre 2004 e 2008, 2010 e 2014, e por último a Toyota, entre 2018 e 2022, conseguiram então 5 vitórias consecutivas. Mais uma vez, digam, Gonçalo, quem pode aqui modificar em termos de que se conseguir alguma coisa seria mesmo a Ferrari, que passaria de 3 para 4, isto se conseguisse...
2: Difícil, muito difícil.
1: Não é? Exatamente, eles estão no grupo da Jaguar, da Matra 5, da Porsche, isto de anos seguidos, não é?
2: Sim.
1: Ok, isto em termos de referências.
2: Já agora de referências, deixa-me só dizer-te aqui uma coisa que também é engraçada, que me aparece aqui nas redes sociais e eu acho que merece aqui o destaque. A equipa oficial da Peugeot, fez um comunicado, ou vamos dizer, fez um post há um dia para, na data em que celebra o centenário de Le Mans, como eles dizem, aproveitaram e chamaram também a esta edição, chamaram aqui o português Carlos Barros, fantástico engenheiro português, e eles dão-lhe aqui os parabéns e por ter contribuído para o sucesso da Peugeot, nomeadamente com o Peugeot 905, que trouxe neste caso a liderança à equipa francesa e também que depois foi replicado na Peugeot Sport Portugal. Portanto, achei curioso e bem feito por parte dos franceses de agradecerem aos portugueses, nomeadamente Carlos Barros. Desculpa-me só meter nisto, mas acho que é importante destacar-se esta questão.
1: Sim. De modo algum, tudo o que eu quero dizer, falaste há bocadinho também do Domingos Piedade, são nomes portugueses que deram muito, muito, muito. Em termos de pilotos, para mim, aquele que mais deu às 24 horas de Le Mans foi o Pedro Lamy, António Félix da Costa e o Filipe Albuquerque, logo de seguida. São pilotos que deram, portugueses, que deram muito.
2: Até o próprio presidente lá esteve, o Nia Morim, também esteve presente. Também. E o Miguel, falta-me aqui o resto do nome, que também andava nos anos 90, também correu lá com os comandos coceiro e tudo mais.
1: Sim. Miguel Cristóvão, com certeza.
2: Não?
1: Portanto, já lá iremos falar.
2: Pais do Amaral. Miguel Pais do Amaral.
1: Ah, Miguel Pais do Amaral. Sim. Mas passou um bocadinho.
2: Teve o privilégio de lá andar, tal como os manos Mel Brainerd, que ainda esta semana recordávamos aqui essa possibilidade e essa história.
1: Exatamente. Uma entrevista fantástica que fizeste a um dos manos Brainerd, não é? Que recordou, e estávamos todos saudosos de tentar, já te disse isso em off, de ouvir mais histórias. É destas histórias que nós precisamos. Já agora, só para interromper um bocadinho este privilégio de falarmos do judô agora, a primeira edição aconteceu em 1923, entre os dias 26 e 27 de maio, e contou com a presença de 33 pilotos. Só para teres uma ideia, este ano, Gonçalo, a 94ª edição tem a presença de 18 hypercars, neste momento já estão 17, não é? Já saiu o número 38 da Cadillac, são 54 pilotos num hypercar, LMP2 com 19 carros e 57 pilotos, A LMG T3 são 25 carros e 75 pilotos, no total 52 carros e qualquer coisa como 186 pilotos estão este ano a disputar as 24 horas de Le Mans. Em termos de resultados, como te disse, Gonçalo, iniciámos com a pole position por parte da BMW, uma pole position fantástica, ninguém esperava, apesar da BMW ter vencido a última prova, não foi, Gonçalo?
2: Sim, mas do WEC, do campeonato
1: chegar
2: WEC,
1: aqui,
2: sim.
1: Exatamente, mas chegar aqui e conseguir uma pole position, mas quase na última volta, ou mesmo na última volta, apareceu um senhor com um Cadillac da Jota a fazer menos 5 milésimos, mas depois houve uma penalização que lhe retirou e mandou este carro para o último lugar, ou décimo lugar na grelha de partida, isto em termos de Hyperpole. Na frente, quando começou a corrida, este BMW número 15, com um senhor grande nome também na competição automóvel, começou a perder posições, baixou ao oitavo lugar, e para a frente começaram logo aqueles que estavam a dominar por completo. Cadillacs, principalmente os Cadillacs da Jota. Porquê, Gonçalo? Aqui também podemos dizer o porquê da diferença do Cadillac da Jota para o Cadillac da WRT, do Filipe Albuquerque e dos Manos Taylor.
2: Força.
1: Os dois Cadillacs são 2026 e o Cadillac do Filipe Albuquerque ainda é um Cadillac de 2025, nota-se na referência. Mas o Cadillac do... o Cadillac ou a equipa teve montes de penalizações esta madrugada e retirou-lhe a possibilidade de sair ou pelo menos estar nos 5 primeiros, Gonçalo. Ainda não consegui perceber qual a origem das penalizações, mas que ele foi penalizado e baixou ao 7º, 8º lugar. No caso da Alpine, do António Félix da Costa, prometiam muito, mas o carro, com umas paragens mais antecipadas de todos os outros, não têm a resistência nem velocidade de ponta suficiente para conseguir acompanhar isto, este Alpine que está em fim de ciclo, não é, Gonçalo? Apesar do António Félix da Costa dizer que, bom, estamos lá outra vez, mas este carro está em fim de ciclo relativamente a todos os outros que são de carros de 2026, principalmente os Cadillacs que estão no campeonato IMSA.
2: Estava a ver a transmissão realmente com imagens do carro 91, o Porsche da Mantei, que tem uma saída extraordinária numa das zonas mais lentas, mas foi de encontro aos pneus, arrancou o lado da frente, o lado esquerdo, e inevitável nesta altura estarmos sobre a bandeira amarela e acabar então, já a corrida deste carro.
1: Pronto, então a Mantei acabou. A Mantei que venceu o ano passado, este ano já tinha visto logo no início.
2: Piloto está a sair agora do carro, sim, está bem, felizmente, mas o carro tem a parte da frente do lado esquerdo toda destruída, já não tem a roda do lado esquerdo, portanto o carro fugiu mesmo pelo lado esquerdo e bateu com toda a força nos pneus do lado esquerdo. Parece Indianápolis, não sei se era nessa zona, porque estou sem som, não será necessário som, mas temos de facto uma zona de precaução, mas com, neste caso, o safety car, cá está mais uma vez, a trazer à frente desta sequência de carros das 24 horas, mas foi uma saída violenta. À frente continua a BMW, Frisnes é nesta altura o piloto que está a conduzir, Norman Nattou na segunda posição, o francês, terceira Kobayashi, Toyota, quarta posição para o Hirakawa da Toyota também, portanto os dois Toyotas preparados para saltarem para a primeira posição, assim que seja possível. Faltam 5 horas e 42 minutos, mas as coisas estão bem encaminhadas para os Toyota. Ferrari na 5ª e 6ª posição, o IE é o 5º, 6º o Callum com o 6º lugar, com o carro 51, e temos o Filipe Albuquerque, portanto, neste caso nem tem, nem é ele, não é ele que está a conduzir.
1: Está o Wurtzburg, não é? Com João Milesi. Portanto, isto está desta forma.
2: Estás a falar do 35, do António Félix da Costa, sim.
1: Habsburg está
2: na
1: volante,
2: 7ª posição, sim.
1: Exatamente.
2: Sim.
1: E depois vai o Milese para o António Félix da Costa fechada.
2: Certo.
1: Okay?
2: Na 8ª posição está a equipa do, neste caso, do Filipe Albuquerque com o carro 101, mas não é
1: Taylor.
2: O Roger.
1: Não.
2: Sim.
1: Com um dos Taylor.
2: Ricky Taylor, Ricky Taylor.
1: Com o Ricky Taylor.
2: É o 8º.
1: Só para ter,
2: só a 2 horas e 52 minutos, António.
1: Só para teres uma ideia, quando falámos há bocadinho das voltas mais rápidas, com aquele tempo de 3:19, neste momento, a melhor volta está na ordem dos 3:25,968 feitos. 3:25,638, assim é que está correto, foi feito pelo carro da BMW número 15, que está neste momento muito, muito, muito mal classificado. 15º lugar para o BMW número 15, já está a 5 voltas, Gonçalo, mas ele tem a volta mais rápida com 3:25,638.
2: Está nas boxes agora, está nesta altura nas boxes, já está em 16º lugar. Destaque para a Genesis na 14ª posição, portanto, aqui no caso competir, e 17º. O outro
1: já há 11 voltas também, portanto.
2: Sim.
1: já está despachado. Portanto, tanta conversa com o Genesis, os Hyundai.
2: Só um a correr, o outro já abandonou.
1: Já abandonou, claro.
2: Sim, sim.
1: Que vinham fazer, que fizeram uma grande, uma hiperpole, uma coisa brutal na volta. É, mas não brinca, Gonçalo. O Mans é Le Mans e Le Mans não dá para brincar. E quem pensa que pode chegar a Le Mans e resolver a questão pela primeira vez que lá entra, muito, muito, muito difícil isso acontece. Para mim, em termos de futurologia,
2: apostas mesmo, terá que ser para a Toyota.
1: Claro, completamente, completamente. Eu acho que a Toyota,
2: apesar de, e aqui num tom só de brincadeira, num tom leve, lembrar que o campeonato do mundo de carros de resistência, que é para, no fundo, esta prova conta até a dobrar, há uma classificação até à 12ª hora e outra à 24ª. Até esta altura tivemos duas corridas diferentes e dois vencedores diferentes, duas equipas diferentes. Era bonito ter uma terceira prova e um terceiro vencedor diferente, mas neste caso seria só pelo lado da Cadillac, porque a Toyota venceu a prova de abertura, depois a BMW venceu a prova a seguir e agora nesta terceira era bom termos a Cadillac, mas vamos ver se Norman Nato, que é quem está ao volante neste momento, consegue pôr o carro no primeiro lugar, mas as coisas estão bem encaminhadas para a BMW, mas a Toyota está logo ali a seguir, o carro 7 e 8, e vão querer voltar a vencer e ganharem duas vezes. Vamos ver se irá acontecer alguma surpresa. Ainda faltam 5 horas e até lá, como nós sabemos, e tu dizias bem, António, Le Mans é Le Mans e, portanto, é muito fácil termos modificações.
1: Ok, em termos da LMP2, neste momento está o carro número 30, da Ducame Team. Eles têm estado sempre na frente. Está com 12 segundos mais, com qualquer coisa de quase 8 centésimos de diferença para o carro número 43 da Inter Europol, que está Oreca. Eles são todos Orecas, portanto, não vale a pena dizermos mais nada.
2: Exato.
1: E em terceiro lugar é o carro, o outro carro, o segundo carro da Interpol, da Inter Europol, não é assim, é que é mais correto, e já está a 47 segundos. Aparece depois o quarto lugar, a uma volta, que é o carro da Proton Competition, que é o carro número 9. Em termos da IM de GT3, neste momento, na 17ª hora de corrida, temos o carro da TF Sport, não é, Gonçalo?
2: Sim, sim.
1: Que é um Chevrolet Corvette, quem diria também. Esperava-se que este carro também não conseguisse andar tão bem. Depois temos o Lexus da Acodis, temos o número 78, e o Mercedes da Hearts of... Mercedes não, perdão, o Aston Martin da Hearts of Racing Team está no terceiro lugar. A seguir, em quarto lugar, aparece então o Ferrari da Kiesel Racing, e o carro 91, que tu dizias, da Mantis, ainda está aqui no 91, no quinto lugar, mas isto não está como deve ser, uma vez que tu disseste que ele tinha acabado de ter um acidente. Portanto, este senhor já desapareceu há muito tempo aqui desta quinta posição. Deixa ver se eu faço aqui um risco.
2: Estão a fazer a limpeza, estão a fazer a limpeza ali na zona, naquela curva, e por isso estamos com o safety car, com a limpeza de detritos.
1: Sabe,
2: nesta
1: ele estava com uma volta, portanto, pode ser que ainda não tenha tido os segundos suficientes para ser passado pelos outros, mas não está de maneira nenhuma classificado. Para mim aparece aqui ainda, isto na página do WEC mesmo, do Campeonato do Mundo, a página WEC, ok?

Só para dizer que o carro do Rui Andrade só fez mesmo 45 voltas e abandonou já há 3 horas e 56 minutos, 396, né? Só fez isso de corrida, portanto, coitado, 176 voltas já de diferença para o primeiro e já ficou na box há muito, muito tempo.

0: 9 horas, sensivelmente mais 24 minutos, Gonçalo. Por que não dar a classificação daquilo que se passou no Grande Prémio do Mónaco?
1: Já vamos falar sobre isso. Deixa-me só fechar o dossiê. Ah, okay. Deixa-me fechar o dossiê 24 horas.
0: 24 horas está sempre aberto, Gonçalo. Mas até ao final.
1: Com
0: bem?
1: A classificação do dia de hoje. Mas também.
0: Ok. Às 12 horas?
1: Não. Vamos falar sobre a atual. Classificação atual e manter-nos atentos. Sim. Para já, um Ferrari parado. Também aparece o carro número 50, está parado no, na pista. Portanto, nesta altura, menos um Ferrari com a hipótese de ser.
0: É o Ferrari da F Corse. Portanto, ele estava em 16º, portanto.
1: Sim, já seria Molina que estava,
0: portanto, já estava a 8 voltas, portanto, é os problemas graves deste carro já a fazerem sentir, com certeza.
1: Está mesmo parado. Mas queria só deixar aqui uma nota também de rodapé, também interessante apenas e só porque ajudámos na divulgação do mesmo projeto, aqui no 16 Válvulas. Procuramos sempre fazer a divulgação do desporto motorizado, qualquer que seja a sua forma, mas também qualquer que seja a sua plataforma, e fizemos, e tivemos ocasião ontem, num direto no YouTube, de fazermos a divulgação de 24 horas virtuais, que acaba por ser, no fundo, uma realidade paralela a estas 24 horas reais no circuito La Sarthe, em que em Portugal se está a correr através das PlayStations desta vida, com um programa do Gran Turismo. Quem está mais próximo conhece e sabe do que é que estamos a falar, mas neste caso, no programa do Gran Turismo 7, aproveitou-se e replicou-se com a prova de 24 horas também, começada à mesma hora, vai terminar à mesma hora, e portanto vai ter carros também que replicam os originais e que estão a correr ao mesmo tempo que acontece aqui no mundo real. O mundo virtual está também de parabéns por se lembrar desta situação. E temos uma equipa de Évora, duas equipas de Évora, ambas com o mesmo nome, do cantinho da Tibilete, CDTB, e que, no caso concreto, têm dois carros a correrem nesta classificação das 24 horas virtuais e que estavam na primeira posição com o segundo carro desta equipa do cantinho da Tibilete.
0: Que carro é que eles têm a correr?
1: Os carros são todos iguais, aquilo é uma plataforma, e que a única diferença que vai ser ali permitida tem a ver com a peça entre o volante e a baquê, porque tudo o resto dos carros são iguais, as afinações são iguais, quanto muito ali uma ou outra definição, mas normalmente a nível de baquê, mas são carros de facto todos iguais, e será o piloto que tenha mais capacidades que faz a diferença. E são carros, por exemplo, este que estava a ser utilizado era um dos Toyotas de 2021, penso que seja assim, já não me recordo, foi tudo ainda ontem, mas efetivamente também é só para lembrarmos o mundo paralelo às corridas em França.
0: Ok. Gonçalo, então queres falar...
1: Vamos à publicidade primeiro?
0: Não. Gonçalo, faltam 4 minutos, dá perfeitamente para fazeres isso.
1: Muito bem.
0: Dás isso e depois falamos da Grande Prémio da Catalunha, que se vai iniciar, então nessa altura falamos como deve ser. É só mesmo para dares a classificação e falar um bocadinho deste Kimi, não?
1: Sim, basicamente pronto, dizer que estamos em fim de semana de realização de mais um grande prémio, numa sequência de grandes prémios seguidos, nomeadamente Mónaco a semana passada e agora em Barcelona. E aquilo que posso dizer, António, e porque a semana passada ainda não tinha ocorrido nesta oportunidade, e vamos trazer aqui e recordar muito rapidamente o grande prémio do Mónaco, onde se esperava muita coisa e nada aconteceu, nada de especial, apenas e só as muitas penalizações por velocidade a mais na linha de boxes, e muitos pilotos a serem penalizados, inclusive um deles que se chama, neste caso, o Pierre Gasly, foi um dos penalizados, perdeu o terceiro lugar, o pódio para um francês em França, mas depois de um apelo, voltaram a reclassificar, é estranho, mas só reclassificaram o piloto francês Pierre Gasly na terceira posição do Grande Prémio do Mónaco. Outros pilotos foram penalizados, nenhum lhe aconteceu. Não queremos saber, nem temos que saber mais. Sabemos é que a classificação final do Grande Prémio só ficou estabelecida, como eu estava a dizer, no final, precisamente já desta, portanto, quinta, sexta-feira, é que soube a classificação final do Grande Prémio do Mónaco, que posso desde já adiantar. Primeiro lugar, Kimi Antonelli, 5 vitórias seguidas, 25 pontos. Segundo lugar, Lewis Hamilton, quase a aproximar-se, mas ficou mesmo assim a 6 segundos e 18 pontos para o piloto, que lhe permite assim ultrapassar na classificação o segundo classificado anterior, que era George Russell. Lewis Hamilton é o segundo do Mundial, alcançou aqui 18 pontos. Terceiro, Pierre Gasly da Alpine com 15, Isaac Hadjar 12, Piastri 10 pontos, Liam Lawson 8 e ficou no 6º lugar. Sétimo para Lindblad, os dois Racing Bulls muito bem classificados no final, e Alexander Albon no 8º lugar a trazer 4 pontos para a equipa Williams. Esteban Ocon foi o 9º, décimo para Fernando Alonso, que conseguir dar aqui o primeiro ponto, é incrível, para uma das equipas mais lentas de todo o plantel, neste caso da Fórmula 1.
0: Mas Mónaco é Mónaco, não é?
1: conseguiu, de facto, basta ali praticamente, basta terminar para se conseguir ter pontos, e foi isso que aconteceu. Fernando Alonso terminou e deu o primeiro ponto, e que valem milhões, valem aqui milhões para a equipa da Aston Martin. Para este fim de semana, nesta sequência de grandes prémios seguidos, temos então Barcelona. Estamos este fim de semana num circuito que todas as equipas conhecem, todas as equipas tiveram a ocasião de treinar e de estarem na qualificação em bom plano, e aquilo que acontece é uma pole position para a Mercedes, mais uma, neste caso para George Russell, em que consegue superiorizar-se o seu colega de equipa e vai partir da pole position, primeira posição para George Russell, com 1.14.679, e depois a seu lado vai estar Lewis Hamilton, piloto da Ferrari, a manter mais uma vez o bom nível, depois daquilo que nós tínhamos falado a semana passada, e tu lembras-te, António, que é a tal vitamina K, é aquela que permite a Lewis Hamilton estar nesta altura na segunda posição do Mundial e também na segunda posição da grelha de partida para o Grande Prémio de Espanha, Barcelona, em que vamos depois ter mais uma prova em Espanha, mais para setembro, vamos ter a estreia do circuito de Madrid, mas para já, Barcelona é a primeira, e é onde temos, como eu estava a dizer, Hamilton na segunda posição, segunda linha com Kimi Antonelli, não precisar por ir além de estar nos lugares da frente, ele tem pontos suficientes para sair deste Grande Prémio ainda na liderança, mesmo tendo um fim de semana catastrófico. Temos terceiro lugar Kimi Antonelli com 1.14.998. Ao seu lado, na segunda linha, temos então Lando Norris a dar um ar da sua graça, mas este não é de maneira nenhuma o ano da McLaren, não é o ano de Lando Norris, nem sequer de Piastri. Este é um ano para esquecer para a equipa que foi campeã em 2025. Seguem-se Max Verstappen na quinta posição, ao seu lado o seu colega de equipa Isaac Hadjar, Piastri o sétimo, o oitavo Liam Lawson, depois Nico Hülkenberg com o nono, e por fim no top 10, a fechar o top 10, Charles Leclerc com mais uma saída, e desta vez de encontro ao muro, não lhe permitiu ir à Q3, ele ficou automaticamente classificado, é verdade, mas não completou uma volta que desse para subir nesta classificação, vai partir muito mal neste Grande Prémio da décima posição. Por isso, Grande Prémio a partir das 14 horas de Portugal, a partir das 14 horas, Grande Prémio de Barcelona, o circuito de Montmeló. Vamos ver o que é que daqui vem. Vitória parece ser fácil para a Mercedes. Vamos ver se será George Russell, será Kimi Antonelli, ou se pelo contrário vamos ter a primeira do ano para Lewis Hamilton. Ele que está em grande forma, há que destacar aqui.

0: Cá continuamos nós, 9 horas e 37 minutos. Já estamos na segunda hora das esvoltas de hoje. Já falámos de Fórmula 1 também, aquilo que se vai passar hoje às 14 horas, Grande Prémio de Barcelona, aqui próximo de nós, não é, Gonçalo? Mas as 24 horas de manhã lá continuam. Continuamos com o furo colossal ainda.
1: Sim, da reparação da barreira de proteção depois do acidente, aquele Porsche da Mantei.
0: Ok. Em Itália está a correr a 7ª prova da época e regresso do Miguel Oliveira após 2 corridas de interregno, Grande Prémio Emília-Romanha, mais uma qualificação e uma primeira corrida sem história por completo. Miguel Oliveira de regresso, como já tinha dito, fez o 11º tempo para a grelha de partida e termina a corrida em 8º, com uma nova vitória para quem, Gonçalo?
1: Deixa-me adivinhar, vai ser lá, difícil.
0: Foi a 23ª de seguida.
1: Epá, deixa-me ver, essa é difícil. Será que... Eu não quero acreditar.
0: Eu já tenho 297 pontos, mais 113 que o segundo, que é o Iker Lecuona. E mais 250 com o Iari Montella.
1: Epá, deixa-me ver, mas eu não acredito que tenha sido o Bulega a ganhar outra vez.
0: Epá, por acaso foi assim.
1: Eish, como é que é possível?
0: Pois estás fantástico, Gonçalo.
1: Obrigado. É mais fácil acertar nisso do que não Oliveira, era milhões.
0: O Miguel Oliveira está em 9º com 93 pontos. Hoje temos mais uma corrida, portanto logo à tarde há exatamente a mesma coisa. Vamos ver o que é que vai acontecer, Gonçalo. Portanto, nem vale a pena nós estarmos com muita flutuência, não é?
1: Nem se consegue fazer nada sobre isso. É mais incrível.
0: Não, e a diferença é brutal. Foi mais de 15 segundos entre o primeiro e o terceiro.
1: O que é que ele disse sobre o Bulega? Já agora, ele teve a ocasião de estar num MotoGP desta vida e depois desceu.
0: Eu acho que ele teve no Moto2.
1: Moto2, nunca foi nada de especial.
0: Mas é uma questão de eu ver aqui o que é que tenho aqui escrito sobre o Bulega. Mas...
1: nunca foi nada de especial, parece.
0: Mas é um piloto dotado, mas passou ao lado de uma grande corrida.
1: Sim, como carreira.
0: Dizer, em termos da MotoGP. Mas chega aqui que tem uma moto, não dá hipótese. Não dá hipótese.
1: Mas o Bulega da equipa dele tem a mesma moto.
0: Está bem, mas foi sempre um piloto um bocadinho mais abaixo do que ele.
1: Pronto.
0: Ok? Agora, relativamente a tudo o resto, é incrível como é que é possível, não é? Como é que é possível, e quando dizemos como é que é possível, quem lidera este campeonato do mundo de superbikes, não é? Não ter feito já qualquer coisa para, pelo menos, que estes motores desta Ducati, ou pelo menos qualquer coisa, não é? Porque isto chega-se a um ponto. São mais de 15 segundos entre o primeiro e o terceiro. Há qualquer coisa que não está correto. E lembramos que o terceiro também foi uma Ducati, Gonçalo. Portanto, o que é que é? É uma Ducati fábrica, não é? Mas a diferença é abissal. Quer dizer, a Ducati, quando liderava com o Marc Márquez e o Pecco Bagnaia no MotoGP, também teve períodos em que eram completamente dominadores, mas nunca num ponto tão drástico como está a acontecer neste momento. O que isto leva a acontecer é que ninguém assiste a corridas do Mundial de Superbikes, não é? Estamos, relembramos que eles vêm em Portugal e se calhar...
1: Este ano vem ao Estoril ou vem
0: não,
1: ao...
0: Não, é lá abaixo, Algarve. Penso que é lá abaixo também, a última prova, ou a penúltima, ou qualquer coisa, já não estou a ver. Mas que isto é muito mau para um campeonato que se quer igualar, tanto que eles estão a tentar fazer motos para se igualarem um bocadinho mais àquilo que se passa no Mundial de Motociclismo, no MotoGP. Mas vamos ver, não acredito que isso seja uma possibilidade, e o que está a acontecer é, quanto a mim, é muito mau para o campeonato, e principalmente para aquilo que o Miguel Oliveira e tantos outros que baixaram de categoria pensavam que este campeonato fosse, não é? Portanto, isto não vale. Mas, no entanto, claro, continuamos, vamos ver a corrida logo depois do almoço, e estamos descansadinhos. Vimos a Fórmula 1, vimos também esta corrida, e por que não acompanhar? Porque senão, a 24 horas de manhã, termina às 15. Gonçalo, com a Fórmula 1 às 2, consegues ver a parte final das 24 horas? Dificilmente, não é?
1: Dificilmente. Posso pôr ali um olho, espreitar ali por um canto. Mas...
0: Metes na tua televisão, metes aquele
1: sim,
0: um bocadinho lá mais abaixo, aquela coisinha pequenina, não é? Mas enfim. Campeonato de Rallys da Madeira, Rally da Ribeira Brava, disputado entre sexta-feira e sábado, apenas com uma etapa, foram 9 provas especiais de classificação, quase 78 km de troços, faltou apenas 40 metros para que isso acontecesse. Miguel Nunes entrou a vencer na primeira prova especial de classificação, mas na segunda especial o João Silva vence e assume o comando do rally. O mesmo João Silva, ao ataque, vence mais 4 especiais, as primeiras, e aumenta a distância para os seus adversários. Finalmente, à sexta prova especial de classificação, Miguel Caires dá um ar da sua graça, venceu, com João Silva a vencer depois a 7ª, o Miguel Caires volta a vencer a 8ª, mas... No final, a 9ª especial do Rally, a última, João Silva e o Luís Rodrigues venceram e terminaram este rally na frente. Com um tempo total, eles que têm um Toyota GR Yaris Rally 2, com 47 minutos, 56 segundos e 5 centésimos, Gonçalo. Deixa-me só dar aqui um refresh na página.
1: Sim, parece que o campeonato cada vez está mais decidido para o lado. Ele, sim, para o lado de João Silva. Sim,
0: exatamente.
1: Sim.
0: O Miguel Caires, com o Marco Macedo, é o segundo.
1: A roubar pontos aqui no caso concreto, o Miguel.
0: Sim, sim, a 12,4 segundos. Miguel Nunes está em terceiro a 17,3 segundos, com o João Paulo, com o Skoda Fabia RS Rally 2. Depois aparece-nos na quarta posição o Alexandre Camacho, que
1: regressou
0: com o Pedro Calado.
1: Para fazer uma ou duas provas com este carro.
0: Regressou, deixa-me lá ver, ele ficou a 55.8. Aparece depois o Gil Freitas, com o seu Alpine A110, com o Duarte Miranda a 2 minutos 36.6. Em termos de classificação das duas rodas motrizes, o primeiro foi o Manuel José Martins, com o João Nélio Camacho no Renault Clio Rally 4. Terminou depois o Sandro Teixeira com o João Neves no Peugeot 208 Rally 4 a 20 segundos. E o terceiro lugar para o Nuno Ferreira com o Luís Ribeiro no Valencia Y, já a 52 segundos e 5 centésimos deste primeiro, que foi o Manuel José Martins. Isto em termos de campeonato, não temos ainda a classificação, ainda não foi possível conseguir os resultados, mas o João Silva com o Luís Rodrigues estão na frente a liderar este campeonato e com alguma vantagem já relativamente ao segundo classificado, que perdeu pontos, como o Gonçalo diz, o Miguel Nunes, para este campeonato de rallies da Madeira. Mundial de Motociclismo disputou-se no fim de semana passado, o Mundial de Motociclismo, Grande Prémio da Hungria, e regresso do grande campeão Marc Márquez, uma vitória fantástica na frente do Pedro Acosta, com Pec Bagnaia a ficar em segundo. O campeonato mantém os dois primeiros, os homens da Aprilia, que não estiveram muito bem, 180 pontos para o primeiro, 20 pontos a menos para o Jorge Martin e o Fábio de António. Foi o único que conseguiu recuperar algum tempo, alguns pontos, que recuperou apenas 4 para o Marc Bezec. Na corrida de Moto2, Manu Gonçalves venceu, Filipe Salá, que foi o segundo, Senna Agios o terceiro, com o Manu Gonçalves na frente do campeonato com 154 pontos e meio, o Izan Guevara com 105 e o Simo Viet está com 102 pontos. Por último, na Moto3, Máximo Quiles com o David Almansá em segundo, o Álvaro Carpe terminou em terceiro. Campeonato, Máximo Quiles tem 70 e 70 pontos, mais 59 com o Álvaro Carpe e mais 93 com o Marco Morel, que é o terceiro classificado.
1: É incrível, a esta altura termos, parecem as partidas de bowling no MotoGP, cada vez assusta mais, já depois de Barcelona ter sido o que foi, um susto enorme, mas desta vez foi também na Hungria, a vir o Martinator por ali abaixo e levou toda a gente à frente. É incrível. Também esta primeira curva não ajuda, é estranhíssima, é uma curva de 180 graus, aquilo
0: mas
1: é...
0: Mas eles queixam-se também de um problema qualquer, um problema não, de qualquer coisa que existe nos motores.
1: O próprio piso?
0: Não, nos motores da moto, que obriga não, que eles chegam dessa forma e dificilmente o que se passou foi mesmo um asdice tremenda do Martinator.
1: O Martinator completamente perde o controle da moto várias vezes e depois levou toda a gente à frente e não magoou ninguém, sem consequências físicas.
0: E felizmente não magoou ninguém, mas podia dar qualquer mau resultado. Gonçalo, vamos às 24 horas, como é que estamos neste momento?
1: Pronto, estamos nesta altura ainda na sequência de safety car, portanto, para já nada mais a dizer, vamos continuar a acompanhar. Sei que a nível de comunicação também nas redes sociais temos a Algarve Pro Racing Team, ainda não tínhamos falado sobre isso, mas temos de facto a Samantha, responsável da equipa, junto com o seu marido, a Samantha Cox, que nos diz que estão prontos, depois de terem tido penalizações durante a noite, estão prontos para lutar pela vitória. Eles estão bem classificados e realmente vão dar tudo por tudo para vencerem na categoria Pro M, e portanto vamos ver dentro dos LMP2 se vamos ter mais uma alegria, se vamos ver a bandeira portuguesa e quem sabe até o hino português a tocar para assinalar a vitória desta equipa da Algarve Pro Racing.
0: Na Catalunha também se disputa mais uma corrida de Fórmula 2 e mais uma corrida de Fórmula 3, não sei se já
1: nada
0: está
1: sei.
0: A começar alguma coisa, nada sabes, não é? Portanto, não conseguimos dizer-te nada, ou pelo menos dar algum resultado sobre isso. Sabemos também que neste momento, este fim de semana, também temos uma prova do campeonato TCR World Tour, é em Valência, é a terceira prova
1: do campeonato.
0: Exatamente, é a terceira prova deste campeonato, vamos ver.
1: Tivemos também este fim de semana, ontem, mais concretamente, o Penafiel Racing Fest, onde João Barros venceu. Com o seu carro real.
0: Exatamente. Vamos ver então como é que vai acontecer isto. O que é que temos mais este fim de semana para correr, Gonçalo? Temos o trial 4x4 a decorrer e não temos mais nada este fim de semana em termos de informações de resultado ou de provas, porque para a semana é que vamos ter o Rally de Castelo Branco, aquele que que estava intervalado com o Rally de Lisboa.
1: Isso.
0: Vamos ver, ainda não vi lista de inscritos, mas não deve ter uma lista de inscritos.
1: Ainda vão apresentar.
0: Ainda vai, de certeza absoluta, aparecer muito mais gente para.
1: Depois já da polémica caminho. Ter sido esclarecida, no sentido de saber se os pilotos que não pontuam para o Campeonato de Portugal se iriam estar presentes nesta prova, roubar pontos, já veio o esclarecimento oficial. Não, eles podem estar lá, mas a servir apenas de testes. Exatamente. Mas não roubam pontos a ninguém.
0: Lembra-te que foi aquela grande quiproquó, entre aspas, com o Rubén Rodrigues a terminar em segundo e que se dizia que ia roubar pontos.
1: Exatamente.
0: E pronto, e que não roubava pontos a ninguém, nem roubou pontos a ninguém. Le Mans, como é que estamos, Le Mans, neste momento?
1: BMW à frente, Corvette, neste caso não, o Cadillac na segunda posição, Norman notou. Depois o Kobayashi na terceira, quarta e Irakawa. Faltam 5 horas e 12 minutos, recordar. Primeiro Ferrari na quinta posição. O segundo na sexta, o James calado. Sétima posição para o Príncipe de Habsburgo, na sétima posição, com o carro do, neste caso, António Félix da Costa, carro número 35.
0: São tem este sétimo?
1: Sim, sim.
0: E já há uma volta, deve aparecer então o carro do 101.
1: O carro do 101 está na oitava posição com o Ricky. Aqui é um dos Taylor, por acaso não tenho a informação, eles são todos os dois mesmos.
0: Deve ser um Ricky ainda, depois vai entrar agora, como te faltam 5 voltas.
1: Makowiecki na nona posição, com outra Alpine, e Tinknell com o primeiro dos Aston Martin na décima posição. O melhor dos Peugeot está na 11ª posição, é o Loic Duval com o carro número 94. Depois lá para baixo, já os problemas que nós já tínhamos falado, desistência para Ferrari, também para o outro Genesis e também para o outro Cadillac de November.
0: Já na frente, não é? E acho que houve uma diferença, o Aston Martin passou para a frente do Lexus, isto no MGT3 há bocadinho.
1: Pois, isso não tem para já, não tem a classificação. Para já, o safety car já começou a chegar para o lado e, portanto, vai haver a possibilidade, que estavam todos de seguida, em que vai-se reagrupar os hypercars, vão deixar passar, vinham todos juntos, junto ao carro número 2 de safety car, e que vão ficar só os hypercar à frente, e para já estão a ultrapassar, portanto, todos, e estamos a reafirmar a classificação. Portanto, nesta altura também é proibido irem às boxes, exceto se tiverem algum furo.
0: Exatamente.
1: São fechadas as boxes para noutras situações, como mudanças
0: já agora,
1: de piloto.
0: Já agora falámos dos portugueses presentes a correr, para dizer que o Filipe Freitas é o diretor de prova.
1: Eduardo
0: Freitas, peço imensa desculpa. O Filipe Freitas é o piloto da Madeira.
1: Isso.
0: E estão lá mais 18, não é?
1: Marshalls.
0: Aí, rapaz, mais lindo de comissários, Gonçalo.
1: Isso, fica sempre bem. E fica também a nota, porque tivemos essa ocasião de estar em direto, precisamente até da zona de Monsanto, onde ele está a viver, um fotógrafo, pelo menos, sabemos que temos lá mais, mas o Paulo Maria, um dos mais veteranos dos fotógrafos portugueses, a trabalhar para a DPPI, a grande empresa ou a grande agência fotográfica a cobrir estas 24 horas, ele esteve connosco em direto a dar-nos as emoções e a falar do tempo e tudo mais. O Paulo Maria, também.
0: Olha, Gonçalo,
1: mais um
0: vamos abrir aqui um precedente para o ano, para as Gorita, que são, aquele mora lá ao pé, Mulsano, pode dar-nos um quarto para dormir.
1: Tem que tirar um curso de fotografia, entretanto, para merecer estar ao lado daqueles grandes nomes.
0: Eu já sabia que tinhas que arranjar qualquer coisa. Está bem, Gonçalo.
1: Nesta altura temos então nas boxes um dos Alpine, não te consigo dizer qual é, mas há um dos Alpines com o capô da parte da frente levantado, deixa-me ver, é o carro 36.
0: Pronto,
1: então. Makowiecki, não é o nosso, entre aspas, 35.
0: Pronto. Então, mas já está percebido que pelo menos nos 10 primeiros deles ficam, é mais uma excelente classificação, acho eu, para os dois portugueses nestas 24 horas do lance.
1: Felizmente temos o Filipe Albuquerque a terminar, que ele, de forma inglória, aqui há poucos anos, teve a ocasião de estar nos lugares da frente e ficou logo na primeira curva, perdeu todas as hipóteses. Agora está bem, eles que, recordo, não estão a participar no Campeonato do Mundo de Carros de Resistência, na sua equipa, o Wendteller Racing WTR, com o seu Cadillac, eles estão a correr sim no...
0: IMSA.
1: Exatamente.
0: O Intertech Sports Car.
1: Estão por lá e vieram dar uma gracinha, no fundo, aqui na Europa, e vêm fazer estas 24 horas.
0: Ok, porquê? Porque eles conseguem fazer ter os carros. Agora, finalmente, eles fizeram uma junção entre as duas, os dois campeonatos, o IMSA e também este campeonato é que dá a possibilidade de eles todos entrarem. Neste momento são 9 horas e 52 minutos. Vamos então falar um bocadinho das nossas efemérides, né? Temos 8 minutos para terminarmos depois o último minuto a dizer só como é que está a classificação. Vocês aí em casa sabem-no com certeza e acompanham como nós estas 24 horas de Le Mans. Ontem tivemos um prazer fantástico, foi ver o Brasil empatar. Eu fiquei, foi mesmo prazeroso. O problema é que foi o Vinícius que marcou o gol, mas isso é que eu estava todo feliz. Mas enfim.
1: Às 11 horas estavas com vontade de ver futebol às 11 horas.
0: E vi o jogo, Não, vi a primeira parte do jogo e depois fui para a cama, fui dormir, porque tinha responsabilidades hoje. Mas estava no olho, no borrioto, na couve. Portanto, estava um burro nas 24 horas e no jogo. Mas foi um jogo muito ruim por parte do Brasil. Vamos ver como é que
1: Portugal é o grande favorito dos videntes, aqueles que veem o dente, os vidente, dizem que é Portugal o grande favorito para vencer este ano.
0: Exatamente, com golos do Ronaldo. Ora bem, junho de 2014, ou de 14 de junho, se é que está correto, é hoje a data. Entramos num período agora fantástico em junho, não é, Gonçalo? Da quarta-feira é um Santo Popular fantástico, depois dia 28 outro Santo Popular fantástico, portanto tudo em grande para terminarmos junho, Gonçalo.
1: Começámos ontem, as grandes festas, as grandes sardinhadas na noite de ontem, sim.
0: Exatamente.
1: Homenagear Santo António.
0: Começamos com 1900, ano 1900, neste dia disputou-se a primeira edição da Taça Gordon Bennett. A prova desenrolou-se num trajeto que ligava Paris a Lyon, dividido por 4 etapas com 565 km de extensão. Venceu o Ferdinand Charron com um Panhard com uma média superior a 60 km/h. A taça disputou-se até 1905 e em 1906 nasceram os primeiros Grand Prix, Gonçalo. Grand Prix que depois deram origem aqui
1: à Fórmula 1.
0: Ai, apá, Gonçalo, tu
1: estás estou atento
0: hoje.
1: Estou muito atento aos teus quizzes.
0: Em 1904, deste dia 14, neste dia foi fundada a sociedade anónima La Hispano Suiza, fábrica de automóveis em Barcelona, com direção de um suíço de nome de Marc Birkitz. Ok?
1: Já estive lá dentro de um, há questão de dois anos.
0: Produzia automóveis de luxo, concorrendo dos ingleses Rolls Royce e dos americanos Duesenberg. Em 1938 terminou a produção com o encerramento da parte automóvel, ok?
1: Uhum.
0: Depois continuaram com os aviões e essas coisas todas. E agora apareceu alguém a querer fazer um Hispano-Suíça, que é mais um daqueles grandes.
1: Fortunas do.
0: Exatamente. E que me interessa muito.
1: Lá okay. Do Médio Oriente.
0: Exatamente. 1914, neste dia fantástico, porque neste dia teve início o primeiro salão do automóvel em Portugal. Sabias? Foi neste dia de 1914 e realizou-se no Palácio de Cristal, sabes aonde? No Porto, como é lógico. Diria.
1: Agora e... Superboc.
0: Exatamente. Estiveram presentes cerca de 60 expositores e terminou no dia 21 de junho. Em Lisboa, só foi feito o primeiro em 1925, onde se realizou então o primeiro salão automóvel, isto em 1914. Em 1925, Gonçalo, temos aqui a data de um primeiro piloto que faria anos hoje, que ele faleceu dia 1 de julho de 2011, Jean-Louis Rosier. Ele nasceu em Clermont-Ferrand, filho do piloto Louis Rosier, filho de um grande piloto de grande prémio. Estreou-se nas 24 horas de Le Mans em 1949, venceu as 24 horas de Le Mans no ano seguinte, na classe S5000 com Taubo Lago, T26 GS Biplace, fazendo equipa com o seu pai, isto no ano de 1950. Em 1952, estreia-se no Rally de Monte Carlo, terminou em 8º lugar, também com o Taubo Lago Record, e o último rally que disputou foi o de Monte Carlo, onde terminou em 25º lugar com o Renault 4 cavalos, aquele Renault Joaninha, estás a ver? Ele, que faleceu no dia 1 de junho de 2011, disputou 5 corridas nas 24 horas de Le Mans. Neste dia, foi fundada ainda, mas de 1927, a General Motors Art and Color Studio. Foi o primeiro centro de design de automóveis do mundo, Gonçalo, isto é fantástico. Estava situado no 10º andar do General Motors Building, no West Grand Boulevard de Detroit. Isto é uma fantástica história, não é? Ou pelo menos uma IFENI fantástica. O primeiro grande centro de estudo de estilo foi nos Estados Unidos por parte da General Motors. Isto em 1927.
1: O Pininfarina mais tarde iria copiar.
0: Exatamente.
1: Uma escola criada pela General Motors.
0: Exatamente. Em 1953 temos aqui de dar os parabéns a um grande copiloto que nasceu em Olorosa, de seu nome Sérgio Paiva. Iniciou-se nos rallies como navegador no Sport Clube do Porto com o Fernando Bernardes no Volkswagen 1302, isto no ano de 1973. Venceu vários campeonatos de rallies como navegadores. No total disputou 374 rallies, dos quais 34 com piloto. Obteve dois campeonatos em 99 e 2000. Uma Star Norte, um campeonato Star Norte em 2022, uma taça da Federação Portuguesa de Automobilismo e Karting em 1999 e uma taça Legends em 2022. Sérgio Paiva está hoje de parabéns.
1: Amigo portanto, nosso do já, 16 João.
0: Exatamente, já o mandaste os parabéns. Outro nome que faz anos, mas este nasceu em Leicester, na Inglaterra, está pelo nome de James Roger Green, mais conhecido por Jimmy Green. Ele iniciou-se no karting em 2001, venceu a Fórmula 3 Euro Series em 2004, andou por estes campeonatos e em 2026 regressa para participar numa corrida do campeonato Nürburgring Series na classe SP9 Pro. Está de bem, parabéns, portanto, ele que nasceu neste ano. Christian Susek, nasceu em Madrid, Espanha, em 1985, piloto com dupla nacionalidade, espanhola e austríaca. Iniciou-se no karting em 1977 até o ano 2002, venceu a Fórmula 3 espanhola em 2005, campeonato FIA de Fórmula 2 em 2009 e depois andou por aí até que abandonou a competição em 2024. Gonçalo, Andy Susek, também já deste os parabéns, já me disseste.
1: E grande amigo nosso também. Okay. Temos amizade muitos anos.
0: 1990, está de parabéns também um senhor que nasceu em Amsterdão, na Holanda, o Geroen Mul. Ele que... Geroen ou Iroen, não? Mas sei, pá, isto é Geroen. Para mim é Geroen. Ok. Iniciou-se no karting em 2006, andou na competição até 2021, onde termina em sexto lugar o campeonato Lamborghini Super Troféu norte-americano na classe Pro. Também está parabéns este senhor. Já agora, para te dizer que este dia também marca uma data muito boa no panorama mundial e principalmente no panorama nacional de automóvel. Porquê? Sabes porquê, Gonçalo? Porque neste dia o Alfredo César Torres foi nomeado presidente do Conselho Mundial do Desporto Automóvel. Isto aconteceu no ano de 1993. Estamos a um minuto. Parabéns para a Attila Tassi, que faz anos hoje, e também parabéns para a Chloe, que é uma piloto Chambers. Americana, Chloe Chambers, que tem um piloto que nasceu em China, em Guangdong, mas é uma piloto norte-americana. Ela este ano participa no campeonato Lamborghini Super Troféu norte-americano. Para todos vocês, um resto muito bom dia, boa semana, voltaremos para a semana com mais informações. 16 válvulas. 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
1: São 0 horas.
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